Bom dia, eu já sei que dá mais.

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0: Muchas gracias. Ladies and gentlemen, Nelly Furtado!
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9: 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As notícias do governo federal que movimentaram o país no dia de hoje.
10: Olá, boa noite.
11: Boa noite para você que nos acompanha em todo o país.
10: Quinta-feira, 3 de setembro de 2026.
11: Vamos aos destaques do dia.
10: Saúde das mulheres tem novas regras.
11: Sancionada a lei que assegura o direito de realizar avaliação médica completa pelo menos uma vez ao ano no SUS. Márcia Fernandes.
12: O objetivo é reforçar a prevenção e ajudar a identificar doenças e outros problemas de saúde o mais cedo possível.
10: Mais segurança no Pix.
11: Contestação de golpes fica mais fácil para o usuário. Nazi Brum.
13: O sistema vai facilitar a identificação do tipo de golpe e a vítima terá um campo disponível para descrever como ocorreu a situação.
10: Está chegando o fim do prazo para escolher os livros didáticos que vão ser usados a partir do ano que vem.
11: Escolas públicas têm até 8 de setembro para definir as obras. Gabriela Noronha.
14: Os livros didáticos serão utilizados nos próximos 4 anos por estudantes e professores do primeiro ao quinto ano do ensino fundamental.
10: Hoje, na apresentação da Voz do Brasil, eu, Mariana Jungmann e Luciano Seixas.
11: E acompanhe a gente ao vivo, acesse radiogov.ebc.com.br ou o canal Gov na sua TV aberta.
10: A saúde das mulheres ganha novas regras no SUS.
11: Uma lei publicada nesta quinta-feira garante o direito a uma avaliação médica completa pelo menos uma vez por ano, com exames de rotina e ações de prevenção.
12: As mulheres vão ter direito a uma avaliação médica completa pelo SUS pelo menos uma vez por ano. A medida está prevista em uma lei publicada nesta quinta-feira no Diário Oficial da União. O objetivo é reforçar a prevenção e ajudar a identificar doenças e outros problemas de saúde o mais cedo possível. A avaliação deve incluir exames de rotina e de triagem, definidos de acordo com a idade e as principais doenças que atingem em a população feminina. O atendimento também vai levar em conta fatores como condição de saúde, situação socioeconômica e local de residência. A nova lei prevê ainda campanhas para incentivar os cuidados com a saúde das mulheres. Entre as ações estão orientações sobre alimentação, atividade física, saúde mental e vacinação, além da realização de exames preventivos. As novas regras entram em vigor 180 dias depois da publicação da lei. Márcia Fernandes, para a Voz do Brasil.
10: Foi apresentada hoje a Central de Comando das UTIs Inteligentes do SUS, que monitora em tempo real os pacientes internados em 6 hospitais do Brasil.
11: Sediada na Universidade de São Paulo, a sala contará com monitoramento 24 horas e vai contribuir para o atendimento dos pacientes.
10: Para isso, as UTIs Inteligentes vão utilizar a conectividade e a inteligência artificial, como destacou o ministro da Saúde, Alexandre Padilha.
15: Inteligência artificial é uma realidade quando é aplicada a uma estrutura, ou seja, trazer essa incorporação tecnológica para servir os pacientes do SUS. Isso é inovação com acesso. Essa é uma tecnologia que vai ser apropriada também pelos hospitais privados, pela saúde suplementar, vai crescendo a densidade tecnológica do país.
11: A expectativa é reduzir as complicações clínicas e o tempo de internação dos pacientes, aumentar a rotatividade dos leitos e o acesso aos serviços do SUS.
10: início das aulas desperta aquele interesse pelo material novinho que vai acompanhar o aluno durante toda a jornada daquele ano.
11: Escolas públicas de todo o país têm até a próxima terça-feira para decidir quais livros serão usados pelos próximos 4 anos.
14: Escolas públicas de todo o Brasil têm até o dia 8 de setembro para escolher os livros didáticos que serão utilizados nos próximos 4 anos por estudantes e professores do 1º ao 5º ano do ensino fundamental. O processo de seleção faz parte do Programa Nacional do Livro e do Material Didático, iniciativa executada pelo Fundo Nacional de Desenvolvimento da Educação, o FNDE, em conjunto com o Ministério da Educação. Para auxiliar as equipes na decisão, Fernanda Pacobaíba, presidente do FNDE, explica que o MEC disponibiliza o Guia Digital, ferramenta que reúne informações sobre as obras aprovadas. Segundo Fernanda Pacobaíba, os livros selecionados passam por uma análise criteriosa.
16: O que o FNDE disponibiliza a partir de uma seleção junto com o Ministério da Educação, quais foram as obras selecionadas. Então vamos imaginar, para português tem 4 possibilidades, e aí é o professor junto com a rede que vai dizer, ah, eu quero a obra do autor X, porque ela tem mais a ver com a minha peculiaridade aqui.
14: A escolha dos materiais, segundo a orientação do MEC, deve ser realizada de forma coletiva, incluindo professores, coordenadores e gestores escolares. E essa decisão tem até oficina para preparar toda a equipe na escola pública onde a Juliana Cristina Silva trabalha em Brasília. Ela é coordenadora pedagógica e afirma que é fundamental que os livros atendam à realidade dos estudantes.
17: Professora, o que está na sala de aula mais próximo ao aluno?
14: Roberto Alves, diretor da mesma escola onde a Juliana trabalha, conta que mesmo em um cenário cada vez mais cheio de telas e aparelhos eletrônicos, o livro didático segue como um aliado essencial no processo de ensino e aprendizagem.
17: O livro físico, ele é muito importante ainda, apesar de tanta tecnologia, né? Então as crianças gostam de receber, coloca o nome, coloca o telefone, coloca a série, porque não pode perder o livro, tem que ter cuidado. O livro é um passeio do dia a dia.
14: Após a análise das obras e a definição dos livros escolhidos, o diretor da escola ainda deve enviar o registro no sistema PNLD Gestão, com acesso pela conta gov.br. Reportagem Gabriela Noronha.
10: E professores podem ter acesso a descontos em compras e serviços. Para isso, devem participar da iniciativa #TôComProf.
11: Com mais de 40 empresas físicas e online aderiram à iniciativa de bancos e farmácias a aplicativos de alimentação e cursos de pós-graduação.
10: As empresas podem ser identificadas por meio do selo #TôComProf ou ser verificadas na página do programa no portal do MEC.
11: Para ter acesso aos benefícios, basta apresentar a Carteira Nacional Docente do Brasil.
10: O documento pode ser solicitado por professores da educação básica e superior de escolas públicas e privadas de todo o país, que estejam no exercício da profissão.
11: Confira como obter o documento com Graziela Mendonça.
18: Professores da educação básica e superior já podem solicitar a Carteira Nacional Docente do Brasil. O documento pode ser emitido por profissionais em exercício em instituições públicas ou privadas de todo o país. A solicitação é feita pela internet, no sistema oficial da Carteira Nacional Docente, com acesso pela conta gov.br. O sistema verifica os critérios de elegibilidade e os dados do vínculo com a instituição de ensino. Para solicitar o documento, é necessário ter o CPF regular e cadastro ativo no E-Social pelo empregador. Depois da conferência dos dados, o professor deve completar o cadastro, enviar uma foto e confirmar as informações para a emissão da versão digital. O documento tem validade de 10 anos e possui QR Code para verificação. Ele também permite acesso a benefícios previstos para professores, como descontos em hotéis, estabelecimentos credenciados e eventos culturais, além de condições específicas em produtos e serviços. Para saber mais e solicitar a Carteira Nacional Docente, acesse maisprofessores.mec.gov.br. Graziela Mendonça, para a Voz do Brasil.
10: E por falar em pesquisa, você que é professor da educação básica, uma oportunidade de formação profissional e acadêmica.
11: O Ministério da Educação e a Coordenação de Aperfeiçoamento de Pessoal de Nível Superior, a CAPES, divulgaram mais de 8 mil vagas em cursos de pós-graduação para docentes da rede pública de ensino.
10: As oportunidades contemplam mestrado e doutorado acadêmico em áreas como matemática, letras, biologia, história e demais áreas do currículo escolar.
11: Também serão oferecidas mais de 1000 vagas para mestrados profissionais nas áreas de educação inclusiva e educação tecnológica.
10: Os interessados podem se inscrever pelo portal Formação Mais Professores no endereço gov.br/mec.
11: Uma mistura improvável que promete construir casas mais frescas e sustentáveis.
10: Cientistas da Universidade Federal de Lavras, em Minas Gerais, desenvolveram um bloco de concreto usando fibra de coco e restos de mineração.
11: O novo material reduz a transferência de calor e pode criar ambientes mais confortáveis.
10: Os detalhes dessa novidade você confere agora no quadro Ciência em Prática.
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20: Uma forma sustentável para um velho conhecido da construção civil. Um bloco de concreto mais resistente, feito com fibra de coco e resíduos de mineração da rocha quartzito.
21: Sou Isabelle Cristine de Carvalho Terra, sou engenheira civil e doutora em engenharia de biomateriais da Universidade Federal de Lavras. A pesquisa, ela teve como objetivo avaliar a possibilidade de produzir blocos de concreto para alvenaria incorporando dois tipos de resíduos. Resíduo de quartzito, que é proveniente da mineração, e fibras de coco, proveniente de resíduos agroindustriais.
20: Dois ingredientes inusitados e uma receita que promete conforto para os lares brasileiros. Os blocos de concreto prometem amenizar o calorão dos materiais tradicionais.
21: Os blocos convencionais de concreto, eles podem apresentar elevada transferência de calor. Então, a pesquisa mostrou que a utilização das fibras de coco reduz a condutividade térmica dos blocos. Então, na prática, isso pode contribuir para menor transferência de calor, ambientes internos mais confortáveis, menor necessidade de climatização artificial, possibilidade de redução do consumo de energia. A contribuição ambiental da pesquisa, ela é bastante significativa, porque ela transforma dois materiais que seriam considerados resíduos em matérias-primas para a construção civil. A incorporação desse material em blocos de concreto oferece uma alternativa de destinação tecnicamente viável. Isso representa uma lógica de economia circular.
20: Acompanhe a pesquisa na página da Universidade Federal de Lavras. E esse foi o Ciência na Prática, com produção de Warby Calil e edição de Edinaldo Júnior. E nosso encontro com o Saber Científico volta na próxima semana. Até lá!
11: O Pix tem novas regras para que os usuários tenham mais clareza para contestar uma operação identificada como fraude ou golpe.
10: As mudanças deverão ser efetuadas pelos bancos, dando mais liberdade para que o usuário encaminhe documentos e informações.
22: Disponível desde 1º de outubro de 2025 nos aplicativos das instituições que oferecem um PIX, a funcionalidade de contestação por meio do Mecanismo Especial de Devolução, MED, passa a contar com uma jornada mais orientativa. O sistema vai facilitar a identificação do tipo de golpe e a vítima terá um campo disponível para descrever como ocorreu a situação, inclusive com a possibilidade de anexar documentos e comprovantes que serão analisados pela instituição financeira. O MED também vai trazer orientações em casos que não envolvam fraudes, como a não entrega de produtos comprados por meio do Pix, direcionando o usuário para os canais de atendimento do consumidor. Outras mudanças se referem a funcionalidades dos aplicativos. As instituições deverão informar quando houver mudanças no destinatário de contatos salvos para operações de Pix. A função Pix automático deverá trazer em destaque a identificação do recebedor. As novas regras entram em vigor em 1º de março de 2027. O prazo é para que as instituições façam as alterações em seus aplicativos. Nazi Brum, para a Voz do Brasil.
11: Rico em proteína e nutrientes, como por exemplo o ômega 3, uma gordura boa que faz bem para o cérebro e para o coração.
10: Pode ser feito assado, cozido, grelhado, ensopado.
11: Estamos falando de peixes e frutos do mar.
10: E já começou a semana do pescado, que estimula o consumo dessa carne tão saudável.
0: Incentivar o consumo de pescado no Brasil. Esse é o objetivo da Semana do Pescado, que este ano é realizada entre 1º e 15 de setembro. Criada em 2003 pelo Ministério da Pesca e Aquicultura, a iniciativa também tem o objetivo de valorizar o empreendedorismo pesqueiro. A campanha propõe que as pessoas criem o hábito de incluir o consumo do pescado ao menos uma vez por semana.

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1: O peixe foi o meio de sobrevivência do seu Francisco dos Santos Bezerra, que desde os 9 anos de idade já acompanhava o pai, que era pescador. Hoje, aos 65 anos, está aposentado da profissão.
2: Saía assim 2:30 da manhã e quando era 1 hora da tarde já estava chegando de volta. Minha família toda eu criei a custa de pescaria.
1: E foi justamente o pescado que fez a merendeira Marli Pereira de Souza ganhar até prêmio. Só de saber os ingredientes, já dá a vontade de experimentar essa receita, que leva o nome de peixe joia rara.
3: Leite de coco, extrato de tomate, vem a batata inglesa, vem o queijo mussarela, que dá todo o diferencial, né? Todo o sabor do peixe. Nós colocamos o tomate, a cebola, o pimentão, a manteiga para dar aquela refogada, aquela apurada, e é onde vai dando sabor.
1: E esse prato é um dos preferidos de Ana Júlia Ramos da Silva, de 9 anos.
4: Gosto muito do peixe porque o peixe é macio e também do queijo e da batata.
1: A diretora escolar Maria Ângela Rolim de Oliveira garante que os alunos aprovam essa refeição.
5: Na escola, a gente usa muitas estratégias para a criança aceitar bem o peixe. Então, aqui na escola, eles amam o peixe assado. Eles amam esse peixe, né, que a nossa merendeira faz com batata, com queijo mussarela. Então, assim, tem uma boa aceitação.
1: O pescado chega até as escolas públicas de diferentes regiões do país por meio do PNAE, o Programa Nacional de Alimentação Escolar. Uma pesquisa nacional realizada pelo FNDE, em parceria com o Ministério da Educação e o Ministério da Pesca e Aquicultura, aponta o potencial de ampliação do pescado na merenda escolar. O levantamento revela que a inclusão do pescado nas escolas ainda possui espaço para crescimento. O ministro da Pesca e Aquicultura, Édipo Araújo, ressalta que a cadeia produtiva nacional está muito organizada e preparada para atender a demanda.
6: São pescadores, pescadoras, armadores, aquicultores, feiras e empresas que envolvem essa cadeia. O pescado brasileiro, ele precisa estar no centro da mesa da população brasileira.
1: E quem ficou com vontade de comer peixe pode conferir receitas, espécies de peixes, além de dicas sobre como escolher o pescado, saber se ele está fresco e bem armazenado no site comapescado.com.br. Reportagem Luciana Colares de Holanda.
7: Uma plataforma abre possibilidades para que pessoas com deficiência pratiquem atividades esportivas.
8: Mas quem pode participar? No Paradesporto, atletas com diferentes tipos de deficiência podem competir.
7: Para promover disputas justas e significativas, existe um sistema de classificação que determina quem é elegível para competir e agrupa os atletas em classes esportivas, considerando o impacto da deficiência nas atividades fundamentais de cada modalidade.
9: A atleta paralímpica de tênis de mesa, Carla Maia, conta como o esporte transformou sua vida.
10: Trouxe propósito, me trouxe desafio, me trouxe saúde, oportunidade até como repórter depois. Por isso eu indico para todo mundo.
9: E para quem deseja começar a praticar uma modalidade paralímpica, como Carla Maia, o Comitê Paralímpico Brasileiro oferece uma plataforma que reúne orientações sobre como dar os primeiros passos e permite localizar clubes e associações que desenvolvem atividades esportivas adaptadas. A página Quero Ser Atleta Paralímpico está disponível no site cpb.org.br. Ela apresenta informações para quem pretende iniciar no esporte, seja por lazer e inclusão, ou seja com o objetivo de seguir uma trajetória no alto rendimento. A ferramenta também facilita a busca por instituições que atuam no esporte paralímpico. Segundo o Comitê Paralímpico, existem atualmente mais de 1.000 associações dedicadas ao desporto para pessoas com deficiência em todas as regiões do Brasil. O secretário nacional de Paradesporto do Ministério de Esporte, Fábio Araújo, explica qual é o primeiro passo para encontrar a modalidade adequada.
11: Então, procure uma entidade que ofereça um esporte inclusivo
0: acessível e seguro, porque quando você insere o esporte na sua vida, você não está falando só de competição, você está falando de empoderamento, que ela vai buscar uma educação melhor, uma vida social, ela vai buscar seus direitos, ela vai buscar emprego melhor. Então o esporte é a porta de entrada para muitas outras coisas dentro da vida da pessoa com deficiência.
9: E o tipo de deficiência e como ela impacta a execução das atividades não impede a prática de qualquer modalidade. No paradesporto, os atletas passam por uma classificação. O objetivo é minimizar o impacto da deficiência sobre o resultado da competição. O processo é realizado por classificadores certificados que levam em consideração quanto a deficiência afeta a execução das tarefas e atividades fundamentais de determinado esporte. Assim, os atletas podem competir de forma justa em cada modalidade. Reportagem Cleide Lopes.
8: Dia 7 de setembro, próxima segunda-feira, celebramos a independência do Brasil. Mas para chegar a essa conquista, a história começou bem antes de 1822.
7: Foi resultado de um processo que não ocorreu apenas às margens do Ipiranga, mas que envolveu guerras na Europa e Brasil.
8: E não só com personagens dos livros, mas brasileiros anônimos em diversas regiões do país.
7: Vamos conhecer um pouco mais sobre essa história na reportagem de Graziele Bezerra.
11: No início do século XIX, a Europa estava em guerra. O imperador francês Napoleão Bonaparte decretou o impedimento do comércio dos países europeus com a Inglaterra. Diante da recusa de Portugal em aderir e a ameaça de uma invasão francesa, o príncipe regente Dom João decidiu transferir a corte portuguesa para o Rio de Janeiro. Foi então que o Brasil deixou de ser colônia e passou a integrar o Reino Unido de Portugal. Anos depois, com a queda de Napoleão na Europa, as cortes portuguesas passaram a exigir o retorno da família real. Dom João retornou a Portugal, mas deixou aqui seu filho, Dom Pedro I, que protagonizou o chamado Dia do Fico. Em 9 de janeiro de 1822, conforme relembra o escritor e jornalista Laurentino Gomes.
12: Dom Pedro, pressionado pelas cortes constituintes que queriam que ele voltasse a Portugal, ele decide, não, se é para o bem da nação e felicidade geral de todos, eu fico. Ou seja, é um rompimento entre o herdeiro da coroa portuguesa e a monarquia que estava em Lisboa. E a partir daí, diria assim, que o processo se torna irreversível, né?
11: No dia 7 de setembro, nas proximidades do rio Ipiranga, Dom Pedro recebeu cartas com notícias e decisões das cortes portuguesas. E foi ali que ocorreu o episódio que entrou para a história como o Grito da Independência. Como detalha o historiador e diretor do Museu do Ipiranga, Paulo Garcês Marins.
13: Aqui foi declarada a independência, porém, essa independência foi pactuada no Rio de Janeiro, naquilo que viria a se tornar a Corte Imperial. Com as elites do país fazendo um movimento bastante conservador nesse processo de independência.
11: Outros personagens tiveram participação direta no processo de independência, como o ministro José Bonifácio e a princesa Leopoldina, esposa de Dom Pedro. Sem eles, provavelmente Dom Pedro não teria conseguido aguentar a pressão entre a corte de Lisboa e os interesses brasileiros, segundo o jornalista e escritor Laurentino Gomes. Mas ele lembra também de outros brasileiros que protagonizaram a independência.
12: Os brasileiros de 1821 e 1822 sonharam grande. Brasileiros ricos, imperiais, mas também brasileiros pobres, brasileiros escravizados, brasileiros simples, anônimos. Sonharam que o Brasil poderia se manter como um país unido, que não se dividisse, um país que se tornasse independente de Portugal e tivesse grandes ambições. Esse Brasil aconteceu. Nós temos o Brasil hoje graças aos sonhos daquela época.
11: Para consolidar a independência, ocorreram confrontos em diferentes regiões do país. Houve combates e mortes no Ceará, no Piauí, no Pará e, sobretudo, na Bahia, onde foram desencadeadas as batalhas de Pirajá e de Itaparica. colaboração de Malu Prado, reportagem Graziele Bezerra. Quem estava na lista de espera do ProUni e foi chamado tem até o dia 14 de setembro para comprovar as informações apresentadas na inscrição.
7: A documentação deve ser entregue à instituição de ensino indicada pelo candidato.
11: Cada faculdade ou universidade define o formato de recebimento dos documentos exigidos, que pode ser presencial ou online.
7: Quem não apresentar os dados no prazo, perde a vaga.
11: O programa Universidade para Todos usa a nota do Enem para conceder bolsas em instituições particulares de ensino.
7: E essas foram as notícias do governo federal.
11: Uma realização da Secretaria de Comunicação Social da Presidência da República.
7: Com produção da empresa Brasil de Comunicação.
11: Fique agora com as notícias do Poder Judiciário e do Congresso Nacional. Boa noite.
7: Boa noite para você. Até amanhã.
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16: Jornada Ítalo-Hispano-Brasileira de Direito Público foi encerrada no Supremo Tribunal Federal com um debate sobre integridade do processo democrático eleitoral.
17: Para STJ, comprador de celular defeituoso, não está dispensado automaticamente de aguardar prazo legal para conserto.
16: Bancário chamado de devagarinho, obtém aumento de indenização na Justiça.
17: Boa noite, eu sou o Arthur Filho.
16: E eu sou Walter Lima.
17: A 17ª Jornada Ítalo-Hispano-Brasileira de Direito Público foi encerrada nesta quinta-feira no Supremo Tribunal Federal com debates sobre integridade do processo democrático eleitoral e o papel da justiça constitucional.
16: O encontro, iniciado ontem, reuniu magistrados, professores e pesquisadores do Brasil, da Itália e da Espanha. Marta Ferreira.
18: A jornada teve como tema resistência democrática e justiça constitucional. Na terceira e última sessão do evento, os debates abordaram a atuação da justiça constitucional para garantir a regularidade das eleições. O diretor do Centro de Estudos Constitucionais do STF, Fernando Facuri Scaff, apresentou o panorama dos acontecimentos posteriores às eleições presidenciais de 2022 e exibiu vídeo institucional sobre os ataques às sedes dos três poderes em 8 de janeiro de 2023. Ele citou as investigações, os processos e os julgamentos decorrentes dos ataques. Segundo Scaff, o cenário político brasileiro continua marcado por disputas intensas e críticas ao Supremo e ao sistema de justiça.
17: STJ entende que comprador de celular defeituoso não está dispensado automaticamente de aguardar prazo legal para o conserto.
16: O prazo definido em lei é de até 30 dias para o fornecedor resolver o problema. Fátima Uchoa.
19: A Defensoria Pública do Rio de Janeiro ajuizou ação civil pública contra as operadoras Claro, Oi, Tim e Vivo, alegando que o celular é produto essencial e por isso seria abusiva a prática dos fornecedores de não disponibilizar o direito imediato à troca, à devolução do valor pago ou ao abatimento do preço, mas o Tribunal de Justiça Estadual discordou. No voto condutor do julgamento pelo STJ, o ministro Ricardo Villas Boas Cueva observou que, em regra, só após os 30 dias é que a lei garante ao consumidor uma dessas três opções. E embora o celular seja importante na vida cotidiana, cabe ao juiz analisar cada caso se o aparelho é essencial para a pessoa, a ponto de serem dispensados os 30 dias.
17: Um bancário que era alvo frequente de apelidos e brincadeiras ofensivas por causa de uma doença relacionada ao trabalho vai receber uma indenização maior por danos morais.
16: A decisão é da terceira turma do Tribunal Superior do Trabalho, Samanta Flor.
20: O bancário foi diagnosticado com LER-DORT, doença que afetava os movimentos e dificultava que ele realizasse algumas tarefas. O trabalhador passou a ser alvo frequente de comentários e brincadeiras ofensivas entre os colegas. Para a terceira turma do TST, além da repetição das ofensas, houve omissão da empresa em impedir a situação. Por isso, a corte elevou a indenização por danos morais de 10 mil para 20 mil reais.
17: Tribunal Superior Eleitoral celebra Pacto Nacional pela Paz e Tolerância nas Eleições 2026.
16: Acordo busca promover diálogo, segurança, pluralismo e fortalecimento da democracia no pleito de outubro. Fábio Ruas.
2: O pacto foi firmado nesta quinta-feira com instituições da sociedade civil e organizações religiosas. O objetivo é fortalecer a democracia, promover a convivência pacífica e contribuir para a realização de eleições livres, seguras e legítimas. Na abertura do evento, o presidente do TSE, ministro Cássio Nunes Marques, disse que o tribunal dá um passo que transcende o calendário eleitoral por um propósito comum de fortalecer a democracia brasileira e reafirmar um de seus pilares constitucionais, o pluralismo político. Ele disse também que é necessário construirmos um ambiente em que ninguém tenha medo de votar, de manifestar opinião, de participar da vida pública ou de defender as próprias convicções.
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17: A você, uma boa noite.
16: E até amanhã.
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1: Eu sou Paula Groba.
2: E eu sou Humberto Pinheiro.
1: E estes são os destaques de hoje do Jornal do Senado, que começa agora.
2: Aprovada MP da taxa das blusinhas, que zera imposto sobre compras internacionais de até $50.
1: Congresso aprova medida para acelerar fila de benefícios do INSS.
2: Senado aprova a criação de Universidade Federal da Fronteira Norte.
1: Boa noite.
2: Boa noite.
1: O Senado confirmou o fim da taxa das blusinhas, que é um imposto nas compras internacionais de até $50.
2: A medida ainda determina a realização de avaliações periódicas sobre os impactos da desoneração fiscal. E mais, o texto ainda prevê isenção de impostos para medicamentos de doenças raras que não tenham similar no Brasil. Repórter Márcio Maturana.
3: Agora é definitivo. Compras internacionais de até $50 serão cerca de R$ 250 não pagam mais o imposto de importação, que era de 20%. A senadora Leila Barros, do PDT do Distrito Federal, foi a relatora na comissão mista da medida provisória.
4: Enquanto o viajante que se desloca ao exterior já goza de isenções de tributos federais sobre a bagagem no valor de $1.000, a família de baixa renda que não viaja não dispõe desse mesmo canal desonerado. A única forma de disposição desse extrato social para adquirir produtos importados de pequeno valor é pela remessa internacional.
3: Nas compras de até $3.000, as alíquotas da importação serão reduzidas de 60% para 30%. Uma das mudanças é a isenção de impostos para medicamentos de doenças raras que não tenham similar no Brasil. Outras são a adoção de medidas para a venda de produtos ilegais e a realização de avaliações periódicas sobre os impactos da desoneração. O primeiro em 3 meses e os seguintes em intervalos de no máximo 6 meses sobre os impactos da desoneração. O primeiro em 3 meses e os seguintes em intervalos.

0: de celular. Já a cobrança do ICMS continua igual para compras de qualquer valor, porque a alíquota desse imposto é definida pelos estados.
1: E o Senado enviou para a sanção presidencial a prorrogação até 2030 de incentivos fiscais a programas de atenção à saúde oncológica e de pessoas com deficiência.
2: Com a medida, empresas poderão continuar direcionando parte de seus impostos para financiar projetos de entidades sem fins lucrativos que atuam na prevenção, no diagnóstico e no tratamento. Repórter Pedro Pincer.
3: O projeto altera o funcionamento do Programa Nacional de Apoio à Atenção Oncológica e do Programa Nacional de Apoio à Atenção da Saúde da Pessoa com Deficiência. O texto prorroga até o ano calendário de 2031 a possibilidade de dedução do imposto de renda para doações destinadas aos dois programas. Com a medida, empresas poderão continuar direcionando parte dos seus impostos para financiar projetos de entidades sem fins lucrativos que atuam na prevenção, diagnóstico e tratamento de doenças oncológicas, bem como em serviços de reabilitação e tecnologias assistivas. A relatora, senadora Mara Gabrilli, do PSD de São Paulo, ressaltou que a aprovação não vai significar aumento de despesas.
4: Não há no texto ampliação de percentuais de dedução, criação de novos benefícios ou majoração de despesa orçamentária direta. Os limites e condições para usufruto do benefício permanecem inalterados, de modo que a renovação do incentivo não implica aumento de renúncia fiscal em termos percentuais, mas apenas a manutenção do regime vigente por mais um ciclo.
3: O texto também atualiza a legislação para incluir o termo correto transtorno do espectro autista e adequa as referências às normas de certificação de entidades beneficentes.
1: A fila de benefícios do INSS é um dos principais desafios da Previdência. Para reduzir a espera de quem precisa de uma resposta sobre aposentadorias, auxílios e outros benefícios, o Congresso aprovou uma medida provisória que amplia a força-tarefa do INSS e da Perícia Médica Federal.
2: A medida reforça as equipes do órgão e da Perícia Médica Federal com o objetivo de acelerar a análise dos pedidos que estão há mais de 30 dias na fila. Repórter Rodrigo Rezende.
5: O Congresso aprovou a medida provisória que ampliou a força-tarefa do INSS e da Perícia Médica Federal com o objetivo de diminuir a fila de cidadãos que aguardam benefícios previdenciários. A ideia da MP é dar celeridade à análise dos pedidos, principalmente para aqueles que estão aguardando há mais de 30 dias na fila. A relatora, senadora Zenaide Maia, do PSD do Rio Grande do Norte, destaca que desde a edição da MP, os resultados já são significativos.
6: Os resultados alcançados em 2026 evidenciou a efetividade do programa. Entre janeiro e junho, o número de processos pendentes de análise ou de perícia médica inicial caiu de 2,7 milhões para 1,7 milhão. A redução foi ainda mais expressiva nos processos com tempo de espera superior a 45 dias, que passaram de 1,7 milhão para apenas 557 mil.
5: Como não houve modificação por deputados e senadores no conteúdo da MP enviada pelo Poder Executivo, o texto será agora promulgado pelo Congresso.
1: Atos de crueldade contra animais poderão estar entre as hipóteses que autorizam a aplicação de medidas socioeducativas de internação para crianças e adolescentes.
2: Projeto com essa determinação teve a votação concluída na Comissão de Constituição e Justiça e deve seguir diretamente para análise da Câmara dos Deputados. Repórter Bruno Lourenço.
7: O projeto de lei inclui ações contra animais praticadas com crueldade extrema ou com potencial concreto de causar lesão grave ou morte como nova hipótese de internação para menores de idade. A proposta também aumenta penas para maus tratos contra animais em geral. A relatora, senadora Leila Barros, do PDT do Distrito Federal, defendeu maior cuidado com os animais.
8: A vedação à crueldade, ela constitui fundamento central do direito animal brasileiro e confere proteção aos animais individualmente considerados. Essa proteção constitucional também se relaciona à dignidade da pessoa humana na medida em que a submissão de animais à crueldade crueldade degrada os próprios valores éticos que devem orientar as ações humanas e a atuação estatal.
7: O texto ainda aumenta a punição em casos que envolvam tortura, abuso sexual ou transmissão das agressões pela internet.
1: E avançou no Senado a criação de um serviço de telefone nacional gratuito para encaminhar denúncias de maus-tratos

0: a animais. A proposta assegura o direito ao anonimato dos denunciantes.
1: O projeto define como maus tratos atos de crueldade, abandono, agressão, mutilação, falta de alimentação e cuidados, além de trabalho excessivo ou inadequado. O abandono também é considerado maus tratos. A matéria seguiu para análise do plenário em regime de urgência.
0: O Senado aprovou o projeto do Executivo que cria a Universidade Federal da Fronteira Norte.
1: A nova instituição herdará a estrutura, os estudantes, servidores e professores atualmente vinculados ao campus Oiapoque da Universidade Federal do Amapá. Repórter Alexandre Campos.
2: A população do extremo norte do Amapá, que vive no município do Oiapoque e imediações, contará com uma nova instituição de ensino superior. Isso porque o Senado aprovou nesta quinta-feira o projeto do Executivo que cria a Universidade Federal da Fronteira Norte a partir do desmembramento da Universidade Federal do Amapá. Em julho, um projeto semelhante havia sido analisado pelos senadores. No entanto, a proposta foi vetada pelo governo por ter sido apresentada por parlamentar e não pelo Poder Executivo, como manda a Constituição. Representante do Amapá, o presidente do Senado, Davi Alcolumbre, destacou a importância estratégica da Universidade Federal da Fronteira Norte.
3: É fundamental termos a condição de formarmos capacidade intelectual na academia, na universidade, no conhecimento, nessa nova perspectiva das riquezas da exploração do petróleo e das riquezas que o petróleo pode proporcionar para o Brasil e vai proporcionar para a Amazônia, de conhecimento, de inteligência, e a universidade, só ela é capaz de gerar todas essas perspectivas.
2: Além da oferta de vagas em cursos de graduação e pós-graduação, a nova instituição também atuará em pesquisa e extensão e buscará promover o desenvolvimento regional. O projeto segue para a sanção presidencial.
1: Com edição de Paulo Groba e trabalhos técnicos de Eliseu Caires, o Jornal do Senado fica por aqui. Acompanhe agora as notícias da Câmara dos Deputados. Boa noite.
0: Boa noite e até amanhã.
4: Jornal Câmara dos Deputados. Plenário da Câmara zera imposto sobre importações de até 50 dólares.
5: Câmara confirma Brasil em acordos de proteção à mulher no trabalho.
4: Deputados aprovam Plano Nacional de Cultura para a próxima década.
5: Boa noite. A Câmara aprovou o Plano Nacional de Cultura para os próximos 10 anos. O repórter Antônio Vital tem os detalhes da proposta.
6: A Câmara dos Deputados aprovou o projeto do governo que institui o Plano Nacional de Cultura para os próximos 10 anos. A proposta estabelece princípios, diretrizes, eixos estratégicos e mecanismos de gestão para orientar as políticas culturais do país. Entre os princípios das políticas públicas voltadas para o setor estão o respeito à diversidade cultural, a valorização dos trabalhadores e a garantia de direitos, como o acesso universal à cultura, a liberdade de expressão e a preservação do patrimônio imaterial. Entre os eixos estratégicos estão o financiamento descentralizado, a redução das desigualdades regionais no acesso aos recursos, a presença das artes e da cultura nos currículos escolares e a proteção de culturas tradicionais, indígenas e de matriz africana. Outro eixo é a proteção de direitos autorais no ambiente digital, principalmente em função do uso de ferramentas de inteligência artificial. Cada eixo apresenta objetivos que servirão de base para a elaboração de metas específicas, ainda a ser definidas. O texto também prevê mecanismos de monitoramento do alcance dessas metas, tanto pelo governo federal quanto por estados e municípios. A proposta foi enviada pelo governo ao Congresso no ano passado, a partir de debates da 4ª Conferência Nacional de Cultura e consultas abertas ao público pela plataforma Brasil Participativo, com mais de 85 mil acessos. O relator da proposta, deputado Pedro Czai, do PT de Santa Catarina, acrescentou outros pontos ao projeto, como a prorrogação até 2028 do prazo para que estados e municípios façam a adesão ao Sistema Nacional de Cultura ou criem seus próprios fundos de cultura como condição para receberem recursos da Política Nacional Aldir Blanc de Fomento à Cultura. Esse prazo hoje termina no ano que vem. Pedro Czai disse que os objetivos, diretrizes e eixos estratégicos do Plano Nacional de Cultura contam com fontes de recursos e incentivos fiscais já existentes, mas ele anunciou que o governo vai elaborar um projeto para aumentar as fontes de financiamento para o setor.
7: As ações estratégicas e os indicadores serão democraticamente construídos com estados e municípios do Brasil. Isso para deixar claro, diferente do Plano Nacional de Educação, nós fizemos metas, definimos financiamento, definimos PIB, etc. Neste ponto, em relação ao financiamento, nós vamos apresentar um outro projeto para discutir novas formas de financiamento da cultura brasileira.
6: O projeto cria um colegiado para gerir o Plano Nacional de Cultura, com representantes do Ministério da Cultura, do Conselho Nacional de Política Cultural e dos órgãos gestores dos estados e municípios. A aprovação do Plano Nacional de Cultura para os próximos 10 anos foi acompanhada no plenário pela ministra da Cultura, Margarete Menezes, e foi comemorada pela bancada do governo. A deputada Jandira Fegali, do PCdoB do Rio de Janeiro, destacou a importância da cultura para o país.
8: Cultura é economia, é trabalho, é disputa, é compreender o Brasil profundo, é entender o que ele é capaz, de que forma a gente faz a integração civilizatória de toda a sociedade na sua diversidade. Não há nenhuma luta de resistência e luta por independência que a cultura não tenha sido um fator fundamental. E no momento que tentam nos recolonizar, aprovar esse plano é um instrumento de resistência.
6: O projeto que institui o Plano Nacional de Cultura para os próximos 10 anos foi enviado para análise do Senado. Da Rádio Câmara de Brasília, Antônio Vital.
4: Saúde. Rosiana Sarney, do MDB do Maranhão, quer obrigar o SUS a encaminhar pacientes com câncer para hospitais privados quando os prazos legais para diagnóstico ou início do tratamento não forem cumpridos. A medida também prevê encaminhamento preventivo quando o atendimento público estiver prestes a estourar o prazo.
5: Rosiana Sarney afirma que a proposta dá efetividade aos prazos já previstos para o atendimento oncológico. Pelo texto, o paciente deverá ser comunicado do encaminhamento, terá transporte garantido quando necessário e continuará acompanhado pela rede pública durante todo o tratamento.
4: Previdência. Beto Preto, do PSD do Paraná, propõe que a remuneração de adolescentes e jovens contratados como aprendizes deixe de entrar no cálculo da renda familiar do Bolsa Família. A medida valeria durante a vigência do contrato de aprendizagem e preservaria os demais critérios do programa.
5: Beto Preto explica que a proposta evita que famílias percam o benefício quando um jovem consegue o primeiro emprego como aprendiz. O deputado afirma ainda que a mudança incentiva a qualificação profissional e reduz a evasão escolar.
4: Trabalho. A Câmara aprovou a adesão do Brasil a dois tratados internacionais sobre trabalho que protegem as mulheres. O repórter Marcelo Lascher traz os detalhes.
9: A Câmara dos Deputados aprovou a adesão do Brasil a dois tratados internacionais sobre direitos dos trabalhadores e, em especial, as mulheres. Um dos textos aprova a adesão do Brasil à Convenção da Organização Internacional do Trabalho, a OIT, com medidas contra violência e assédio no trabalho. A Convenção 190 da OIT é o primeiro tratado internacional a reconhecer o direito de todas as pessoas a um mundo de trabalho livre de violência e assédio. Os países que ratificarem o texto ficam obrigados a adotar medidas para proibir violência e assédio contra trabalhadores e garantir reparação às vítimas e sanções aos autores. A Convenção considera violência e assédio baseados no gênero como práticas inaceitáveis e inclui o assédio sexual como violência praticada contra as pessoas em razão de seu sexo e gênero. Outro trecho estabelece que as medidas previstas na Convenção se aplicam à violência e assédio que ocorrem no trabalho, inclusive durante os deslocamentos do empregado. A adesão do Brasil ao tratado recebeu parecer favorável da relatora, a deputada Benedita da Silva, do PT do Rio de Janeiro, mas foi criticada pelo deputado Kim Kataguiri, do Missão de São Paulo. Segundo ele, os termos que designam o assédio no ambiente de trabalho são vagos e podem encarecer os encargos trabalhistas.
10: Gente, não é à toa que só 30% dos países que integram a OIT concordaram com esse tratado. Nós, mais uma vez, Brasil, América Latina, África, estamos sendo feitos de tonto pela Europa, que vão lá, usam seus 3 votos, cada país lá na OIT, e empurram legislação trabalhista para nós. A gente fica com a legislação mais cara, a gente fica com a legislação mais burocrática.
9: O plenário também aprovou a adesão do Brasil a outra convenção da OIT, esta voltada para promover a igualdade de oportunidade de tratamento para trabalhadores, homens e mulheres, com responsabilidades familiares. Segundo a convenção, as responsabilidades familiares não podem ser usadas como uma razão para demissão. Os trabalhadores devem ter direito à livre escolha de um emprego, levando em conta suas necessidades com responsabilidades familiares. A deputada Benedita da Silva também ofereceu parecer favorável à adesão do Brasil a esse tratado.
11: A ratificação da Convenção reforça demais as respostas às interrupções de trajetória laboral impostas pelas responsabilidades de cuidado, que reduzem a densidade contributiva das trabalhadoras e comprometem sua cobertura previdenciária na velhice.
9: As propostas que ratificam a adesão do Brasil às duas convenções da Organização Internacional do Trabalho sobre assédio e cuidado seguiram para análise do Senado. Da Rádio Câmara de Brasília, com informações de Antônio Vital, Marcelo Larcher.
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13: Segurança Pública.
5: Silvia Cristina, do PP de Rondônia, defende a aprovação da proposta de emenda à Constituição que reduz a maioridade penal de 18 para 16 anos. A deputada argumenta que a medida pode ajudar a reduzir a violência e responsabilizar jovens envolvidos em crimes graves.
14: Silvia Cristina cita a experiência pessoal com a violência ao lembrar o assassinato do pai e diz que criminosos adultos usam adolescentes para cometer delitos. Para ela, é preciso endurecer as punições para quem participa da destruição de famílias por meio da criminalidade.
15: Se diminuir a maioridade, até porque rapaz e meninas, aos 16 anos, eles já votam, já casam, já sabem muito bem, já têm noção do que estão fazendo, a gente diminui essa violência que assola o Brasil. Então é um fato que causa muita discussão, mas para quem sabe, já sofreu na pele o efeito da violência, não pode deixar de ser favorável a algo que a gente sabe que tem que ser mais rigorosa, nós temos que ser mais rigorosos nas penalidades de quem sabe que está destruindo família.
5: Sargento Faur, do PL do Paraná, apoia a redução da maioridade penal para casos de crimes graves. O parlamentar lembra sua experiência na Polícia Militar para defender punições mais severas a infrações hediondas e de envolvimento com o crime organizado.
16: Muitas vezes fala-se que queremos prender crianças. É mentira. Nós queremos prender menores bandidos. Menores cometem crimes graves transportando drogas químicas, estuprando e matando crianças, matando pessoas para roubar. Precisam ser punidos severamente de acordo com a gravidade dos seus crimes. Comissão especial instalada, já começamos os trabalhos e tive contato com o relator e ele deu a entender que vai fazer uma consulta pública, um plebiscito para que o povo decida finalmente se quer ou não a redução da maioridade penal no Brasil.
14: Na opinião de Sargento Faur, a revisão da legislação penal responde a uma demanda expressiva da sociedade por mais segurança. O deputado garante que a maioria dos integrantes da comissão especial é favorável à proposta.
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13: Justiça.
5: Acácio Favacho, do MDB do Amapá, é autor de proposta que consegue gratuidade da justiça a pessoas que recorram ao judiciário para obter atendimento de saúde do poder público ou de planos privados. Pela matéria, o benefício poderá ser concedido antes da análise da situação financeira do paciente.
14: A gratuidade abrange ações sobre medicamentos, tratamentos, cirurgias, internações e outros recursos relacionados à saúde. Acácio Favacho avalia que a medida facilita o acesso à justiça em situações nas quais os gastos médicos podem comprometer a renda do paciente.
5: Vinícius Gurgel, do PL do Amapá, apoia projeto que impede condomínios e proprietários de proibir o funcionamento de sedes partidárias em imóveis comerciais. De acordo com a proposta, a regra vale desde que sejam respeitadas normas de segurança, acessibilidade e vizinhança.
14: Vinícius Gurgel considera que a medida protege a liberdade de organização dos partidos políticos. O texto torna nulas cláusulas que imponham esse tipo de restrição e prevê que o prejudicado solicite a reparação por eventuais danos. A matéria está no Senado após a aprovação da Câmara.
13: Desenvolvimento Regional.
5: Altineu Cortes, do PL do Rio de Janeiro, defende um regime especial para acelerar obras de reconstrução em cidades atingidas por eventos climáticos extremos. Ele explica que a proposta simplifica licitações, reduz prazos administrativos e prioriza a recuperação da infraestrutura.
14: Na visão de Altineu Cortes, é preciso agilizar as ações de reconstrução e prevenção em estados e municípios em situação de calamidade pública. Para ele, o Estado precisa garantir socorro rápido e eficiente às populações afetadas por desastres naturais.
5: Paulo Litro, do União do Paraná, apresentou o projeto que reforça as regras de segurança para a abertura de comportas de barragens. A proposta do parlamentar determina que a liberação da água seja feita de forma gradual, conforme o volume de chuvas e o nível dos reservatórios.
14: Paulo Litro também propõe a instalação de sistemas de alerta para moradores de áreas próximas às barragens. O texto, que atualmente tramita na Comissão de Integração Nacional, prevê ainda a divulgação dos planos de abertura das comportas para reduzir riscos de inundações.
13: Votação.
5: Deputados aprovam medida que isenta de imposto compras internacionais de no máximo 50 dólares. O repórter Antônio Vital tem mais informações sobre a chamada taxa das blusinhas.
6: A Câmara dos Deputados aprovou medida provisória que isenta do imposto de importação as compras internacionais de até 50 dólares, conhecida como taxa das blusinhas. A medida provisória, aprovada faltando 5 dias para perder a validade, já está em vigor desde maio, quando foi publicada. Até então, as compras de até 50 dólares pagavam taxa de 20%. O texto também zera a alíquota de importação para medicamentos destinados a doenças raras que não tenham similar nacional. Estabelece ainda a taxação de 30% para as compras entre 50 e 3 mil dólares, com a possibilidade de o governo impor limites para os produtos mais caros. Além disso, obriga as plataformas de comércio eletrônico a adotarem mecanismos contra fraudes, como preços fictícios abaixo dos preços reais e fracionamento das compras de modo a evitar a taxação. O descumprimento sujeita as empresas a multas, suspensão de atividades e até proibição de operar no país. O texto final cria ainda um sistema de avaliação periódica sobre os impactos da isenção, com dados sobre os impactos da medida sobre os empregos, a arrecadação e o comércio. Os relatórios devem considerar especialmente setores considerados mais atingidos pela concorrência de produtos importados, como de roupas, calçados, brinquedos e cosméticos. Deputados da oposição criticaram a proposta e disseram que o fim da taxação sobre os produtos importados prejudica a indústria e o varejo nacionais. Foi o que disse o deputado Gilson Marques, do Novo de Santa Catarina.
18: O empreendedor brasileiro, aquele que paga DARF, que paga Selic a 15%, que contrata e paga um imposto caríssimo, tem que concorrer com o exterior. A China, por exemplo, que tem regra trabalhista análogo à escravidão, que se diz, entra no solo brasileiro sem nada de imposto.
6: Já deputados da base do governo disseram que eventual prejuízo a comerciantes e fabricantes brasileiros será compensado com a entrada em vigor da reforma tributária no ano que vem, o que vai acabar com o imposto cumulativo sobre os produtos. O deputado Reginaldo Lopes, do PT de Minas Gerais, disse que a medida beneficia quem não pode fazer compras pessoalmente no exterior.
10: É fundamental para aquelas pessoas de menor poder econômico, que não têm condição de fazer viagens internacionais, como os 16 milhões de brasileiros assim fazem e têm o direito à isenção até 2 mil dólares.
6: Já o presidente da Câmara, Hugo Mota, disse que a medida beneficia também aqueles empreendedores que dependem de compras no exterior para seu comércio. Ele disse que a Câmara está atenta ao impacto da isenção no setor de varejo.
19: Sabemos que existem preocupações da indústria e do varejo em relação a essa medida. E a Câmara dos Deputados não dará as costas a essas preocupações. A Câmara continuará dialogando com o setor produtivo, buscando conciliar a proteção do poder de compra das famílias, sem deixar de olhar para a competitividade da indústria e a força do varejo nacional.
6: A medida provisória que isenta do imposto de importação as compras internacionais de até 50 dólares seguiu para análise do Senado. Da Rádio Câmara de Brasília, Antônio Vital.
14: Logo em seguida, a aprovação da MP na Câmara, o Senado retomou sessão própria com a inclusão do tema na pauta de votações.
4: Economia.
5: Mauro Benevides Filho, do União do Ceará, é autor de proposta que obriga o Banco Central a enviar ao Congresso as informações solicitadas por deputados e senadores. Ele explica que a medida visa dar mais transparência à relação entre a instituição e o Poder Legislativo.
20: Restabelecer a obrigatoriedade do Banco Central prestar informações ao Congresso Nacional, tanto à Câmara quanto ao Senado, de qualquer informação que o Congresso deseje. Por exemplo, eu quero pedir informação não só do Brasil, quero pedir informação quanto é a taxa de juros lá da Suíça. O Banco Central tem isso e terá que informar para a gente poder fazer uma avaliação da atuação do Banco Central, que eu acho que o Banco Central hoje privilegia muito o sistema financeiro, com taxas de juros muito elevadas, em detrimento da iniciativa privada, das famílias, das pessoas. E nós temos, portanto, que acabar com isso.
14: Mauro Benevides Filho avalia que a fiscalização do Congresso pode ampliar a responsabilidade do Banco Central na definição da política monetária do país. Ele avalia que a taxa de juros atual representa um custo adicional de pelo menos 300 bilhões de reais por ano.
5: Kleber Verde, do MDB do Maranhão, apresentou o projeto que altera o sistema de consórcios para garantir novos direitos aos participantes desistentes e excluídos. O deputado propõe regras para a devolução de valores, limita multas e veda a cobrança de taxa de administração após a saída do grupo.
14: Kleber Verde acrescenta que o texto prevê o envio de saldos não resgatados ao Banco Central para, segundo ele, facilitar o resgate do dinheiro. Na opinião do parlamentar, a medida busca dar mais transparência e equilíbrio à relação entre clientes e administradoras.
5: Termina agora o Jornal Câmara dos Deputados, produzido pela Rádio Câmara, com trabalhos técnicos de Everson Urani e apresentação de José Carlos Andrade e Márcio Aquilissardi. Uma boa noite para você.
14: Ótima noite. A Voz do Brasil está de volta amanhã.
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2: 4:18.
3: Deus, nosso Pai, que sois todo poder e bondade, dai força àquele que passa pela aprovação, dai luz àquele que procura a verdade, pondo no coração do homem a compaixão e a caridade. Dai ao viajor a estrela guia, ao aflito a consolação, ao doente o repouso, ao culpado o arrependimento, ao espírito a verdade, à criança o guia, ao órfão o pai. Que vossa bondade se estenda sobre tudo aquilo que criastes. Piedade, Senhor, para aqueles que vos não conhecem. Esperança para aqueles que sofrem. Que vossa bondade permita aos espíritos consoladores derramarem por toda a parte a paz, esperança e a fé. Deus, um raio, uma faísca do vosso amor pode abrasar a terra. Deixai-nos beber das fontes desta bondade fecunda e infinita, e todas as lágrimas se secarão, todas as dores se acalmarão. Um só coração, um só pensamento subirá até vós, como um grito de reconhecimento e de amor. Como Moisés sobre a montanha, nós vos esperamos, com os braços abertos, ó bondade, ó beleza, ó perfeição, e queremos de alguma sorte merecer a vossa misericórdia. Deus, dai-nos a força de ajudar o progresso, a fim de subirmos até vós. Dai-nos a caridade pura, dai-nos a fé e a razão, dai-nos a simplicidade que fará de nossas almas o espelho onde se deve refletir a vossa imagem. Assim seja.

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Oi, bom dia! Bom dia, Dourados! Bom dia, Mato Grosso do Sul! Bom dia, Brasil! Chegando aqui na sua Rádio Boa Nova, 87,9 FM, a mais feliz da cidade. Mais uma edição do Alvorada Sertaneja. Primeiramente agradecendo, louvando, bendizendo o santo nome do Senhor nosso Deus por nos conceder a graça de mais um dia. Que chegue em cada lar, em cada coração, em cada família, o amor, a paz, a fé e a esperança.

0: Hoje é sexta-feira, sextou! É sexta-feira, dia 4 de setembro de 2026. Estamos na estação do inverno brasileiro. A lua está na fase minguante. Bom dia para você de todos os bairros, vilas, centro da nossa grande Dourados. Você que nos acompanha pelo aplicativo, aí no sítio, na chácara, nas fazendas, em outra cidade, estado, país, aquele super especial. Bom dia!
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0: Alô, meu amigo Paulinho Costa, já de Butuca na Boa Nova. É, volume alto, sempre, né, Paulinho? Aquele abraço, meu amigo, lá na Vila Almeida, Paulinho Costa, preparando, né, as coisas, tudo, né, ajeitando lá seu bar para atender a clientela. Logo mais, aquele abraço, Paulinho. Muito obrigado pela companhia, um beijo no coração da mamãe Maria de Lourdes. Tudo de bom, meu amigo, aquele abraço. E todos que estão vindo, daqui a pouco eu mando abraço para todo mundo. Sejam todos muito bem-vindos a esta sexta-feira. Alvorada Sertaneja no ar, boa música, descontração. É, começa cantando bonito para nós. Peão Dourado e Mulato, Sertanejo Sofrido. Osmani Manito, Rainha do Sertão. Dois modão para você quando são 4 horas e 31 minutos.

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Muito bem, muito bem. Já são 4 horas e 39 minutos. 4h39. Bom dia para você que já está de butuca na Boa Nova FM. Aquele abraço. Bom dia, seu Djalma, lá do Jardim Itália, já ouvindo a Rádio Boa Nova, logo cedinho. Seu Djalma, aquele abraço. Muito obrigado pela sintonia. Obrigado pelo carinho, tá? Obrigado mesmo de coração. Tá tudo de bom pro senhor. Aquele abraço, aquele bom dia. Alô, Vila Maxwell, Dona Santina, uma festa, seu Antônio também lá na Vila Maxwell, escutando nós, aquele abraço. Tudo de bom aí, Dona Santina, uma festa, seu Antônio, na Vila Maxwell. Alô, Campo Grande, Cidade Morena, alô, Ademir, Ademir está solito, Ademir. É, a dama está viajando, né? Ademir lá fazendo seu cafezinho, tomando seu café. Muito obrigado, Ademir, pela confiança, pelo carinho, tá? Pela audiência lá em Campo Grande, na capital. Escutejando pelo aplicativo da Boa Nova FM.

Alô, Vila Cachoeirinha. Alô, Laudenor, lá do Bazar Fotos da Vila Cachoeirinha. Aquele abraço, Laudenor. Também tomando seu chimarrão, escutando a Bonova FM, rapaz. Aquele super abraço, aquele bom dia especial, tá bom? É isso aí, esposa Ana Maria, também aquele abraço. Alô, BNH Quarto Plano, Esmeraldo, também aquele abraço, Esmeraldo, lá do BNH Quarto Plano, escutando a Bonova FM. Tomando também o seu chimarrão, gauchesco bueno, lá do Quarto Plano. E a todos estão ouvindo, alô, Dava Costa. Dava estava em Brasília, não sei se ela já está ouvindo, acompanha também pelo aplicativo, Dava Costa, aquele abraço. Aí ela está em Brasília, né? Viajando, vendo o filho, né? Aquele abração, viu? Tudo de bom para você, para todos vocês aí que está de Butuca na Boa Nova FM, escutando a boa música sertaneja. Aquele abraço!

Lasqueira, 4h41, 4h41. Bom dia a todos os nossos irmãos motoristas circulando pelas ruas da nossa cidade, pelas BR desse imenso estado de Mato Grosso do Sul. Aquele bom dia especial. E a todos também que estão neste momento unidos através do rádio, através das ondas da Boa Nova, escutando a Alvorada Sertaneja, tomando seu café, seu chazinho, seu chimarrão, aquele super bom dia e um abraço, tá bom? Continuando aqui, vamos às músicas, vamos tocar música, nosso tempo é curto, né? Então vamos tocar os modão aí pra vocês, tá bom? Tem aí, ó, Barreirito, Barco de Papel, Liu e Léo, Rainha do Paraná, Ronaldo Viola e João Carvalho, Rainha do Meu Destino, Carlinhos, Baduí, Voninho, Desquite de Pobre Briga, essa é boa, hein? João Mineiro e Marciano, Minha Serenata, Poeta e Trovador, Casa da Madeira, Irmãs Barbosa, Chega de Sofrer, 4h42, bora ouvir os modão.

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Estamos de volta, Alvorada Sertaneja no ar aqui na sua Rádio Boa Nova, 87,9 FM, a mais feliz da cidade. Bom dia, Genor, vou fazer meu café, Genor, daqui a pouquinho já vou fazer meu café, aí ele mandando xícaras de café, pão e ovos na frigideira. A Genor está lá em Joinville, Santa Catarina, acompanhando pelo aplicativo. Bom dia, meu amigão, a Fátima, aquele abração a toda a família aí de em Joinville, Santa Catarina, acompanhando pelo aplicativo. Quem pode? Das Paulinho Costa, Davi Almeida, Ana Maria de Lourdes, aquele abraço, Dirce Costa, lá de Novo Horizonte, aquele super e especial bom dia para vocês. Vamos à nossa prece, Nossa Senhora Aparecida, daqui a pouco eu volto com mais modão para todos que estão aí ouvindo. Alô, Lorival Batata, da rua Rio Brilhante, aquele abraço, Lorival. Dona Terezinha Brança, dia. Bom dia, Zé Cardoso. Bom dia, Maria Lúcia. Bom dia, as minhas amigas lá da W15, Maria José, Josefa, sempre escritando. Talina, esposa Leninha, aquele abraço a todos. 5 e 7, prece a Nossa Senhora Aparecida, daqui a pouco a gente volta com mais um botão pra vocês.

Esta é uma singela homenagem à Nossa Senhora Aparecida. São versos simples, numa prece comovida, que de joelhos eu faço à Nossa Virgem querida. Que proteja o nosso povo, ricos e pobres, de todas as religiões, de todas as classes sociais. É uma prece sentida que sai do meu coração por essa gente que eu amo, minha gente do sertão. Dai-nos, Senhora Nossa, todo o carinho que emana do vosso santo coração. Pedi por nós nessa hora, é vosso filho que implora, pelo povo do sertão. Ó Virgem Aparecida, dai a fé, maior fervor, curai os que estão enfermos, dai mais luz ao pecador. Consolai os que aflitos desesperam o coração. Protegei os que têm frio, que têm fome e solidão. Dai, Senhora Aparecida, paciência aos incuráveis. Perdoai os miseráveis, aqueles que não têm fé. Ó Virgem Santa, me ouve.

engrandecei os humildes, exaltando seu valor. Fazei dos pobres mais ricos pela riqueza do amor. Ensinai aos poderosos que a maior felicidade é fazer a caridade para um coração que tem fé. Ó Virgem dos Olhos Meigos, protegei as criancinhas. Inocentes, pobrezinhas, não sabem por que sofrem. Ó Divina Padroeira, estendei seu santo manto para enxugar todo o pranto daqueles que vos veneram. Dai-nos, Senhora Nossa,

Muito bem, 5 horas e 20 minutos, 5 e 20. Bom dia para todo mundo que está escutando nós aqui na Boa Nova FM. Bom dia, Cleusa Hipólito. Alô, Cleusa. Pedro Carvalho. Pedro e Cleusa, aquele abração para vocês. Turinho. Edson Branco do BNH, quarto plano. É, aqui na Senhora Aparecida BC na sexta-feira. Um abraço a todos os amigos e familiares. Abraço, Edson. Obrigado. Edson Branco do BNH, quarto plano, escutando nós. Bom dia, Silvio Ribas e Carlos Gira aqui do Guaboa, ligado mais feliz de Dourados, tomando café, preparando para mais um dia de luta, é? Emendar o feriadão, né, Silvio? Cara, ó, sexta-feira, depois sim, sábado, né? É domingo e o feriadão, segunda-feira, 7 de setembro, aí aproveitem, gente, com cuidado, com discernimento, sabedoria. Aproveita aí o feriadão prolongado, né? Delícia. Ramalda do Parque Nova Dourados, de Butuca, na Boa Nova FM. Os filhos Leandrinho e Leberson, aquele abraço para vocês. Tudinho. É, segunda-feira não tem Alvorada Sertanejo. Tem música, tá? Tem música. Mas não tem Alvorada, senão vou vir fazer, não. É feriado, também sou filho de Deus, né? Também sou filho de Deus, né? Oxe, menino, tem que aproveitar um pouquinho de feriado, né? Dá pra assistir o desfile de 7 de setembro? É, tem gente que gosta, tem gente que não gosta, né? É nóis. Tamo junto! Tchau.

Sim, vamos ouvir uma sequência musical, mas antes que vamos ver, mas hoje é dia de Santa Rosária, né? Hoje é dia de Santa Rosária, rapaz. Dia do Serventuário. É, rapaz, dia do Serventuário. É isso aí. Vamos ver a previsão do tempo para hoje. Ah, vamos dar uma passadinha à Copa do Brasil. O que aconteceu agora? Vamos ver os adversários, né? Copa do Brasil, quem ficou e quem saiu, deu certinho, né? Olha aí, a Copa do Brasil, o Grêmio classificou, né? No primeiro jogo foi 0-0 e ontem o Grêmio bateu o Inter por 3-1, é, rapaz. O Atlético Mineiro também classificou, o Vasco classificou e o Palmeiras. Palmeiras e Vasco faz uma das semifinais e Internacional, olha, Grêmio e Atlético Mineiro faz a outra em datas a definir, certo? Tá aí a Copa do Brasil chegando nos seus finalmente, né? Semifinal. Clima tempo para Dourados, Mato Grosso do Sul. Olha aí, sexta-feira, sol com muitas nuvens à tarde, à noite o céu ainda fica com muita nebulosidade, mas não chove. Temperatura variando entre 21 e 34 graus. Menino, vai esquentar. É. E o sabadás, como diz meu amigo Carlito Machado. Sabadás. Sabadão, mínima de 19. Ah, vai estar mais fresquinho. Mínima de 19, máxima de 30. E sol com muitas nuvens. Chove rápido durante o dia e à noite, no sabadão. Domingo nosso. Nosso domingo. Mínima de 14. Está frio domingo, rapaz. É. Mínima de 14 graus, máxima de 19. Sol com muitas nuvens durante o dia, período de céu nublado, noite com muitas nuvens. Domingão, segunda-feira, vamos ver se tem segunda. Tem segunda e terça. Olha aí, segunda-feira mínima de 10 graus, máxima de 23. Sol com muitas nuvens durante o dia, período de céu nublado, noite com muitas nuvens. Menino, frio com seco, hein? É, e terça-feira mínima de 15, máxima de 27 graus. Sol com muitas nuvens durante o dia, período de céu nublado, noite com muitas nuvens, tempo até terça-feira. Olha, o presidente da CBF visita o Morenão, em Campo Grande, acompanhando as obras de revitalização, né? Samir Chaudhry conheceu nesta quarta-feira o andamento das intervenções do estádio Morenão. O presidente da CBF, Samir Chaudhry, visitou o estádio Morenão em Campo Grande para acompanhar de perto o andamento das obras de revitalização do principal palco do futebol sul-mato-grossense. É principal, mas temos também o Douradão, né? O Douradão, o segundo maior estádio daqui do Mato Grosso do Sul. E merece também um olhar de carinho, né, pela confederação, pelos governantes estaduais, municipais, federais, no nosso estádio Douradão, palco de tantas vitórias, tantas alegrias e tantas decepções também, né? Não. Dorival Neves canta para nós. Dorival Neves, participação de Alex Violeiro, Paixão Divina. Paulo César Vandeleiro, Douradense, Morena de Campo Grande, Laércio Emarati, os filhos da capital, Branca Rosa, vai para Dirce Costa, minha amiga lá no Jardim Novo Horizonte, Salu e Salim, também tem Mestiça da Fronteira, Milionário Zé Rico, Anjo Loiro, menino, o óculos tá fraco, menino, tô precisando trocar o óculos, fazer um cofrinho solidário, né, para ajudar. Zezé de Camargo. Aliás, que Zezé de Camargo, rapaz. Guilherme Santiago, abre a janela. Moda boa, 5h27.

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Muito bem, 5 horas 47 minutos, chegando ao final da Alvorada Sertaneja, né? Tem horário político gratuito eleitoral daqui a pouco. Um abraço, bom dia para Fátima, lá em Mamambaia, acompanhando pelo aplicativo, aguardando aí também o momento do Santo Terço. Bom dia, Vila Ilda. Alô, todos da Vila Ilda, Valdir Astolfi. Aquele abraço, Valdir. Aquele abraço, meu amigo parmeirense. Seu Parmeira passou, né? E o Santos ficou, né? É, mas é assim, faz parte, né? Ganha aquele que está melhor estabilizado, né? O Palmeiras e o Flamengo, um dos dois melhores times do Brasil, né? Então, praticamente o brasileiro vai ficar entre os dois, Flamengo e Palmeiras, né? A luta é aí. Os outros vai correr atrás, mas não vai conseguir, não. Aquele abraço, amigo Valdir. Aquele abraço a todos os ouvintes que acompanharam a Alvorada Sertaneja. Agora amanhã, amanhã não, só terça-feira agora, viu, gente? Só terça-feira. Segunda-feira é feriado. É, também sou filho de Deus. Tem que ver o desfile, né? 7 de setembro, né? Se bem que a Alvorada Sertaneja é cedo. Mas vou deixar muita música bonita segunda-feira pra você. A gente volta na sexta-feira. Aliás, sexta não, rapaz. Oxi, tá querendo uma semana de folga? Na terça-feira. Terça-feira que vem a gente tá de volta com o Alvorada Sertaneja. Tenham todos abençoado dia, abençoado final de semana. Feriadão aí prolongado, abençoado pra todo mundo. Dirijam com cuidado, tá bom? Respeite o trânsito, respeite as pessoas. Pedestres, ciclistas, motociclistas, motoristas, caminhoneiros. Devagar, você chega muito mais longe, tá bom? 5h48, gente. Até terça-feira, se Deus quiser. Abraço a todos. Tchau. Fui.

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0: Bom dia, queridos amados ouvintes da Rádio Boa Nova, que a paz de Jesus, o amor de Maria esteja entrando no seu lar, no seu coração, com toda a sua família, primeiramente agradecendo, louvando, bendizendo a Deus por nos conceder a graça de mais um dia. Bom dia, Domingas.
1: Bom dia, Luciano.
0: O microfone não está funcionando, você pode vir nesse aqui. O microfone da culpa é minha, depois o Marinho tem que dar uma olhadinha, né? Não está funcionando. Agora sim, bom dia, Domingas.
2: Bom dia, Luciano, bom dia a todos que eu vou acompanhar esse Santo Terço.
0: Que assim possamos unidos, amados, suplicar aos céus as bênçãos e graças de Deus, a intercessão da Virgem Maria, que leve os nossos pedidos, nossos clamores, as nossas súplicas, os nossos louvores e agradecimentos ao coração de Jesus, que chega ao coração do Pai, o Todo-Criador. Que este Espírito Santo venha sobre cada um de nós, iluminar as nossas mentes, nosso coração, curar as enfermidades, seja física e espiritual. Peço ao Espírito Santo que visite neste momento a sua casa, a sua família, seu ambiente de trabalho, as pessoas por quem você está colocando em oração neste momento. Que Maria esteja visitando, que o Espírito Santo esteja iluminando, curando, restaurando, dando força às pessoas que estão desanimadas, pessoas que estão depressivas, pessoas que estão abatidas, sofrendo na ansiedade, nos tratamentos dolorosos. Que esse Espírito Santo possa te visitar neste momento agora, onde quer que você esteja. Que esse Espírito Santo venha fortalecer, nos dar discernimento e sabedoria. Portanto, convido a você juntos clamarmos e pedimos: vinde, Espírito Santo, enchei os corações dos vossos fiéis e acendei neles o fogo do vosso amor. Enviai o vosso Espírito e tudo será criado e renovareis a face da terra. Oremos. Ó Deus, que instruíste os corações dos vossos fiéis com a luz do Espírito Santo, fazei que apreciemos retamente todas as coisas segundo o mesmo Espírito e gozemos sempre da sua consolação, por Cristo Senhor nosso. Amém.

0: Fortalecidos pela presença do Espírito Santo, iniciemos nosso momento de oração. Pelo sinal da Santa Cruz, livrai-nos Deus nosso Senhor dos nossos inimigos. Em nome do Pai, do Filho e do Espírito Santo. Amém. Divino Jesus, nós oferecemos este terço que vamos rezar contemplando os mistérios de nossa redenção. Concedei-nos por intercessão de Maria, vossa Mãe Santíssima, a quem dirigimos as virtudes necessárias para bem rezá-lo e a graça de ganharmos as indulgências dessa santa devoção. Particularmente oferecemos em desagravo os pecados cometidos contra o Sacratíssimo Coração de Jesus, Imaculado Coração de Maria. Rezemos pela paz do mundo, pela conversão de todos nós pecadores e por todas as almas. Creio em Deus Pai Todo-Poderoso, Criador do céu e da terra, e em Jesus Cristo, seu único Filho, nosso Senhor, que foi concebido pelo poder do Espírito Santo, nasceu da Virgem Maria, padeceu sob Pôncio Pilatos, foi crucificado, morto e sepultado, desceu à mansão dos mortos, ressuscitou ao terceiro dia, subiu aos céus, está sentado à direita de Deus Pai Todo-Poderoso, de onde há de vir julgar os vivos e os mortos. Creio no Espírito Santo, na Santa Igreja Católica, na comunhão dos santos, na remissão dos pecados, na ressurreição da carne, na vida eterna. Amém. Pai nosso que estais no céu, santificado seja o vosso nome. Venha a nós o vosso reino, seja feita a vossa vontade, assim na terra como no céu.
1: O pão nosso de cada dia nos dai hoje, perdoai as nossas ofensas, assim como nós perdoamos a quem nos ter ofendido, e não nos deixeis cair em tentação, mas livrai-nos do mal. Amém.
0: Ave Maria, cheia de graça, o Senhor é convosco, bendita sois vós entre as mulheres, bendito é o fruto do vosso ventre, Jesus.
1: Santa Maria, Mãe de Deus, rogai por nós, pecadores, agora e na hora da nossa morte. Amém.
0: Ave Maria, cheia de graça, o Senhor é convosco, bendita sois vós entre as mulheres, bendito é o fruto do vosso ventre, Jesus.
1: Santa Maria, Mãe de Deus, rogai por nós, pecadores, agora e na hora da nossa morte. Amém.
0: Ave Maria, cheia de graça, o Senhor é convosco, bendita sois vós entre as mulheres, bendito é o fruto do vosso ventre, Jesus.
1: Santa Maria, Mãe de Deus, rogai por nós, pecadores, agora e na hora da nossa morte. Amém.
0: Glória ao Pai, ao Filho e ao Espírito Santo.
1: Como era no princípio, agora e sempre. Amém.
0: Ó meu Jesus,
1: perdoai-me, livrai do fogo do inferno, levai as almas todas para o céu e socorrei principalmente as que mais precisarem.
0: São João Batista,
1: rogai por nós.
0: Nossa Senhora Aparecida,
1: rogai por nós.
0: Sagrado Coração de Jesus,
1: nós temos confiança em vós.
0: Rezemos, amado, esse santo terço por toda a nossa igreja, pelo nosso Papa Leão, pelo nosso Bispo Dom Henrique, os bispos do mundo inteiro, pelo nosso pároco Padre Alex, pelo Padre Beto, por todos os diáconos, sacerdotes, seminaristas, religiosos, religiosas, leigos e leigas, por todos os consagrados e consagradas e todos aqueles que estão sempre buscando o caminho do Senhor e levando a palavra, anunciando o Evangelho. Rezemos também, amados, por todas as pessoas que estão hospitalizadas, que estão acamadas em casa, pelos médicos, enfermeiros, agentes de saúde, cuidadores de doentes. Rezemos por todos aqueles que se encontram desempregados, por aqueles também que estão nos orfanatos, nos asilos, nos presídios, nas ruas. Coloco todos os projetos e planos da Rádio Boa Nova, todas as pessoas que aqui estão à frente desse trabalho e todos que nos apoiam, direto ou indiretamente, para que a Rádio Boa Nova esteja sempre aqui, levando também a alegria, a oração, a descontração. Coloco em oração também a minha família, principalmente a saúde da minha mãe, que o Senhor esteja sobre ela, sempre abençoando e protegendo. Coloca minha vida, meu trabalho e minha saúde também. Rezemos neste mês de setembro por todos os aniversariantes do Apostolado da Oração, que faz aniversário no mês de setembro, Domingas Ricine Boff, que está aqui, faz aniversário dia 7, segunda-feira. Aniversário no mês de setembro, Domingas Ricine Boff, que está aqui, faz aniversário

0: Claudete, também a Aldete, Caetano, Dona Daisy, que logo a boa, a Tânia, irmã da Leane, que Deus abençoe, Valdir Astolfi, da Vila Hilda, Fátima Gomes, acompanhando pelo aplicativo em Amambai, que Deus abençoe grandemente, Marlene Guimarães, lá do Parque dos Coqueiros, saúde para toda a sua família, a Marlene Castanheira, rezando conosco também, uma semana abençoada para ela, para sua filha, Luana, para a família, todos nós, Deus abençoe Marlene grandemente. Samuel Bernardo, Paz de Jesus, seja com você também, Samuel, abençoada sexta-feira também para você e toda a sua família. Adriano, irmão catequista, coordenador aqui da catequese da Paróquia São João Batista, rezando conosco, pedindo a todos, por todos os catequistas, por todas as famílias e pela paz do mundo. Que Deus abençoe grandemente, Adriano, você, a Érica, os filhos, toda a sua família. Também coloca a Sônia Mar, que faz parte da nossa coordenação da catequese, todo o núcleo coordenador da catequese. A Sônia, esposo, filhos, Dona Leonora, seu Francisco, toda a família. A Deunilde, lá de Cláudia, Mato Grosso, em oração conosco. Bom dia também para Domingas, ela mandando um bom dia. E também que é uma bênção acompanhar o Santo Terço conosco. E aniversário da madrinha Vitória, que Deus abençoe grandemente. Deus abençoe, Deunide, você, seu Pedro, toda a sua família aí, né? De Cláudia, Mato Grosso, ela acompanhando pelo aplicativo. Dona Maria Cecília também rezando conosco, Maria Cecília Santana, pela neta, uma oração pela neta Manuela, que vai fazer hoje uma prova na escola. E pede a avó dela, Maria Cecília, que Deus abençoe também por todos nós. Deus abençoe da Maria Cecília, te amo, toda a sua família. E Manuela, vai dar tudo certo em nome de Jesus. Rezando conosco também, Dona Carmelinda, esposa do Negão da Arapuca, toda a família. A Adelaide, lá do Clímax, toda a sua família. Miriam Cleia, esposa do Dr. Alabo, rezando a Miriam por sua filha Joyce Vicentinho Bentes, que faz aniversário dia 7. Deus abençoe grandemente. Maria cobra com o manto sagrado. João Celeiro rezando conosco, por toda a sua familiares, trabalhos, pelos enfermos, pelos padres, pelos diáconos. Deus abençoe João, Dona Lourdes, toda a família. Zelinda da Setioca, por todos nós da rádio, por toda a sua família. Dona Lourdes Souza Leite, também rezando conosco, toda a sua família. Que Deus abençoe grandemente. Dona Iraci, seu Wilson, lá do Parque Alvorada, em oração conosco, que Deus abençoe imensamente. Domingas também tem as suas intenções.
1: Eu louvo e agradeço o Senhor Jesus por mais um dia, né, primeira sexta-feira do mês, colocando o Sagrado Coração de Jesus nas nossas vidas. Em especial, eu rezo pela minha irmã também, a Vitória, que hoje ela faz o aniversário dela, mora em Itaquiraí. Coloco todas as pessoas que estão precisando de oração, meu sobrinho que continua na UTI em Toledo, por todas as pessoas doentes do apostolado, e também eu peço por todas as pessoas que estão precisando de oração, que estão afastadas da igreja, né? E peço que o Sagrado Coração de Jesus, uma gota do sangue dele, venha derramar sobre essas pessoas. Amém.
0: Bem, e por todas as pessoas, nosso tempo é um pouquinho curto, não consegui falar todas as pessoas que estão sempre rezando conosco, mas que Deus vai abençoando, Nossa Senhora vai intercedendo, Cida Guiar rezando conosco, pela família, os trabalhos, saúde, todos os enfermos, abençoe Cida, toda a família. Ivanilde colocando em oração e pedindo para Joseli, que vai passar por cirurgia, que Deus abençoe Joseli. Que Maria esteja intercedendo por ela, Ivanilde e toda a sua família. E assim nós vamos contemplar e rezar o primeiro mistério.

0: Também quero agradecer minha sobrinha que acompanha lá, de Cláudia, que Deus abençoe ela grandemente. É uma honra saber que ela está ouvindo a gente. Muito obrigada. Pai nosso que estás no céu, santificado seja o vosso nome. Venha a nós o vosso reino. Seja feita a vossa vontade, assim na terra como no céu.
1: Opa.

0: Nosso de cada dia nos dai hoje, perdoai as nossas ofensas, assim como nós perdoamos a quem nos tem ofendido, e não nos deixeis cair em tentação, mas livrai-nos do mal. Amém.
1: Ave Maria, cheia de graça, o Senhor é convosco. Bendita sois vós entre as mulheres, e bendito é o fruto do vosso ventre, Jesus.
0: Santa Maria, Mãe de Deus, rogai por nós, pecadores, agora e na hora da nossa morte. Amém.
1: Ave Maria, cheia de graça, o Senhor é convosco. Bendita sois vós entre as mulheres, e bendito é o fruto do vosso ventre, Jesus.
0: Santa Maria, Mãe de Deus, rogai por nós, pecadores, agora e na hora da nossa morte. Amém.
1: Ave Maria, cheia de graça, o Senhor é convosco. Bendita sois vós entre as mulheres, e bendito é o fruto do vosso ventre, Jesus.
0: Santa Maria, Mãe de Deus, rogai por nós, pecadores, agora e na hora da nossa morte. Amém.
1: Ave Maria, cheia de graça, o Senhor é convosco. Bendita sois vós entre as mulheres, e bendito é o fruto do vosso ventre, Jesus.
0: Santa Maria, Mãe de Deus, rogai por nós, pecadores, agora e na hora da nossa morte. Amém.
1: Ave Maria, cheia de graça, o Senhor é convosco. Bendita sois vós entre as mulheres, e bendito é o fruto do vosso ventre, Jesus.
0: Santa Maria, Mãe de Deus, rogai por nós, pecadores, agora e na hora da nossa morte. Amém.
1: Ave Maria, cheia de graça, o Senhor é convosco. Bendita sois vós entre as mulheres, e bendito é o fruto do vosso ventre, Jesus.
0: Santa Maria, Mãe de Deus, rogai por nós, pecadores, agora e na hora da nossa morte. Amém.
1: Ave Maria, cheia de graça, o Senhor é convosco. Bendita sois vós entre as mulheres, e bendito é o fruto do vosso ventre, Jesus.
0: Santa Maria, Mãe de Deus, rogai por nós, pecadores, agora e na hora da nossa morte. Amém.
1: Ave Maria, cheia de graça, o Senhor é convosco. Bendita sois vós entre as mulheres, e bendito é o fruto do vosso ventre, Jesus.
0: Santa Maria, Mãe de Deus, rogai por nós, pecadores, agora e na hora da nossa morte. Amém.
1: Ave Maria, cheia de graça, o Senhor é convosco. Bendita sois vós entre as mulheres, e bendito é o fruto do vosso ventre, Jesus.
0: Santa Maria, Mãe de Deus, rogai por nós, pecadores, agora e na hora da nossa morte. Amém.
1: Ave Maria, cheia de graça, o Senhor é convosco. Bendita sois vós entre as mulheres, e bendito é o fruto do vosso ventre, Jesus.
0: Santa Maria, Mãe de Deus, rogai por nós, pecadores, agora e na hora da nossa morte. Amém.
1: Glória ao Pai, ao Filho, ao Espírito Santo.
0: Como era no princípio, agora e sempre. Amém.
1: Ó meu bom Jesus,
0: perdoai-nos, livrai-nos do fogo do inferno, levai as almas todas para o céu, e socorrei principalmente as que mais precisarem da vossa misericórdia.
1: Nossa Senhora de Fátima,
0: rogai por nós.
1: São Judas Tadeu,
0: rogai por nós.
1: Sagrado Coração de Jesus,
0: nós temos confiança em vós. A Iracilda do Jardim Santo André, eu coloco em oração também todos os doentes da família, por todos os seus vizinhos e pela sua paróquia. Que Deus abençoe a Iracilda, você e toda a sua família, todos os paroquianos, paroquianas e da paróquia Santo André. Vamos contemplar e rezar o segundo mistério, colocando Dona Terezinha Blanze, sua família, seu Duvírio, Dona Rita, toda a família. E que Deus abençoe a todos.

0: Pai nosso que estás no céu, santificado seja o vosso nome. Venha a nós o vosso reino, seja feita a vossa vontade, assim na terra como no céu.
1: O pão nosso de cada dia nos dai hoje, perdoai as nossas ofensas, assim como nós perdoamos a quem nos ter ofendido. E não nos deixeis cair em tentação, mas livrai-nos do mal. Amém.
0: Ave Maria, cheia de graça, o Senhor é convosco. Bendita sois vós entre as mulheres e bendito é o fruto do vosso ventre, Jesus.
1: Santa Maria, Mãe de Deus, rogai por nós, pecadores, agora e na hora da nossa morte. Amém.
0: Ave Maria, cheia de graça, o Senhor é convosco. Bendita sois vós entre as mulheres e bendito é o fruto do vosso ventre, Jesus.
1: Santa Maria, Mãe de Deus, rogai por nós, pecadores, agora e na hora da nossa morte. Amém.
0: Ave Maria, cheia de graça, o Senhor é convosco. Bendita sois vós entre as mulheres e bendito é o fruto do vosso ventre, Jesus.
1: Santa Maria, Mãe de Deus, rogai por nós, pecadores, agora e na hora da nossa morte. Amém.
0: Ave Maria, cheia de graça, o Senhor é convosco. Bendita sois vós entre as mulheres e bendito é o fruto do vosso ventre, Jesus.
1: Santa Maria, Mãe de Deus, rogai por nós, pecadores, agora e na hora da nossa morte. Amém.
0: Ave Maria, cheia de graça, o Senhor é convosco. Bendita sois vós entre as mulheres e bendito é o fruto do vosso ventre, Jesus.
1: Santa Maria, Mãe de Deus, rogai por nós, pecadores, agora e na hora da nossa morte. Amém.
0: Ave Maria, cheia de graça, o Senhor é convosco. Bendita sois vós entre as mulheres, bendito é o fruto do vosso ventre, Jesus.
1: Santa Maria, Mãe de Deus, rogai por nós, pecadores, agora e na hora da nossa morte. Amém.
0: Ave Maria, cheia de graça, o Senhor é convosco. Bendita sois vós entre as mulheres, bendito é o fruto do vosso ventre, Jesus.
1: Santa Maria, Mãe de Deus, rogai por nós, pecadores, agora e na hora da nossa morte. Amém.
0: Ave Maria, cheia de graça, o Senhor é convosco. Bendita sois vós entre as mulheres, bendito é o fruto do vosso ventre, Jesus.
1: Santa Maria, Mãe de Deus, rogai por nós, pecadores, agora e na hora da nossa morte. Amém.
0: Ave Maria, cheia de graça, o Senhor é convosco. Bendita sois vós entre as mulheres, bendito é o fruto do vosso ventre, Jesus.
1: Santa Maria, Mãe de Deus, rogai por nós, pecadores, agora e na hora da nossa morte. Amém.
0: Ave Maria, cheia de graça, o Senhor é convosco. Bendita sois vós entre as mulheres, bendito é o fruto do vosso ventre, Jesus.
1: Santa Maria, Mãe de Deus, rogai por nós, pecadores, agora e na hora da nossa morte. Amém.
0: Glória ao Pai, ao Filho e ao Espírito Santo.
1: Como era no princípio, agora e sempre. Amém.
0: Ó meu Jesus,
1: perdoai-me, livrai do fogo do inferno, levai as almas todas para o céu e socorrei principalmente as que mais precisarem.
0: Nossa Senhora de Fátima,
1: rogai por nós.
0: Sagrado Coração de Jesus,
1: nós temos confiança em vós.
0: Em oração conosco, meu amigo Geraldo, toda a sua família. Deus abençoe Geraldo, seu trabalho. Deus abençoe grandemente. Também Cleiton Carvalho, toda a sua família, saúde. Seu Oswaldo Júlio e Dona Inês. E também o meu amigo Avelino Neto, neto lá da Neto Carlos. Que Deus abençoe a família. Dona Eleusa Pedroso, toda a família. Dona Zete, que da W10, toda a família. Que Deus abençoe grandemente. Contemplamos e rezemos o terceiro mistério.

0: Pai nosso que estais no céu, santificado seja o vosso nome. Venha a nós do vosso reino. Seja feita a vossa vontade, assim na terra como no céu.
1: O pão nosso de cada dia nos dai hoje. Perdoai as nossas ofensas, assim como nós perdoamos a quem nos tem ofendido. E não nos deixeis cair em tentação, mas livrai-nos do mal. Amém.
0: Ave Maria, cheia de graça, o Senhor é convosco. Bendita sois vós entre as mulheres e bendito é o fruto do vosso ventre, Jesus.
1: Santa Maria, Mãe de Deus, rogai por nós, pecadores, agora e na hora da nossa morte. Amém.
0: Ave Maria, cheia de graça, o Senhor é convosco. Bendita sois vós entre as mulheres e bendito é o fruto do vosso ventre, Jesus.
1: Santa Maria, Mãe de Deus, rogai por nós, pecadores, agora e na hora da nossa morte. Amém.
0: Ave Maria, cheia de graça, o Senhor é convosco. Bendita sois vós entre as mulheres e bendito é o fruto do vosso ventre, Jesus.
1: Santa Maria, Mãe de Deus, rogai por nós, pecadores, agora e na hora da nossa morte. Amém.
0: Ave Maria, cheia de graça, o Senhor é convosco. Bendita sois vós entre as mulheres e bendito é o fruto do vosso ventre, Jesus.
1: Santa Maria, Mãe de Deus, rogai por nós, pecadores, agora e na hora da nossa morte. Amém.
0: Ave Maria, cheia de graça, o Senhor é convosco. Bendita sois vós entre as mulheres e bendito é o fruto do vosso ventre, Jesus.
1: Santa Maria, Mãe de Deus, rogai por nós, pecadores, agora e na hora da nossa morte. Amém.
0: Ave Maria, cheia de graça, o Senhor é convosco. Bendita sois vós entre as mulheres e bendito é o fruto do vosso ventre, Jesus.
1: Santa Maria, Mãe de Deus, rogai por nós, pecadores, agora e na hora da nossa morte. Amém.
0: Ave Maria, cheia de graça, o Senhor é convosco. Bendita sois vós entre as mulheres e bendito é o fruto do vosso ventre, Jesus.
1: Santa Maria, Mãe de Deus, rogai por nós, pecadores, agora e na hora da nossa morte. Amém.
0: Ave Maria, cheia de graça, o Senhor é convosco. Bendita sois vós entre as mulheres e bendito é o fruto do vosso ventre, Jesus.
1: Santa Maria, Mãe de Deus, rogai por nós, pecadores, agora e na hora da nossa morte. Amém.
0: Ave Maria, cheia de graça, o Senhor é convosco. Bendita sois vós entre as mulheres e bendito é o fruto do vosso ventre, Jesus.
1: Santa Maria, Mãe de Deus, rogai por nós, pecadores, agora e na hora da nossa morte. Amém.
0: Ave Maria, cheia de graça, o Senhor é convosco. Bendita sois vós entre as mulheres e bendito é o fruto do vosso ventre, Jesus.
1: Santa Maria, Mãe de Deus, rogai por nós, pecadores, agora e na hora da nossa morte. Amém.
0: Glória ao Pai, ao Filho e ao Espírito Santo.
1: Como era no princípio, agora e sempre. Amém.
0: Ó meu bom Jesus,
1: perdoai-nos, livrai-nos do fogo do inferno, levai as almas todas para o céu e socorrei principalmente as que mais precisares.
0: Nossa Senhora do Livramento,
1: rogai por nós.
0: Santo Antônio,
1: rogai por nós.
0: Jesus, manso e humilde de coração,
1: fazei do nosso coração semelhante ao vosso.
0: Sagrado Coração de Jesus,
1: nós temos confiança em vós. Contemplamos e rezemos o quarto mistério.
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0: Pai nosso que estás no céu, santificado seja o vosso nome, venha a nós o vosso reino, seja feita a vossa vontade, assim na terra como no céu.
1: O pão nosso de cada dia nos dai hoje, perdoai as nossas ofensas, assim como nós perdoamos a quem nos ter ofendido, e não nos deixeis cair em tentação, mas livrai-nos do mal. Amém.
0: Ave Maria, cheia de graça, o Senhor é convosco, bendita sois vós entre as mulheres, bendito é o fruto do vosso ventre, Jesus.
1: Santa Maria, Mãe de Deus, rogai por nós, pecadores, agora e na hora da nossa morte. Amém.
0: Ave Maria, cheia de graça, o Senhor é convosco, bendita sois vós entre as mulheres, bendito é o fruto do vosso ventre, Jesus.
1: Santa Maria, Mãe de Deus, rogai por nós, pecadores, agora e na hora da nossa morte. Amém.
0: Ave Maria, cheia de graça, o Senhor é convosco, bendita sois vós entre as mulheres, bendito é o fruto do vosso ventre, Jesus.
1: Santa Maria, Mãe de Deus, rogai por nós, pecadores, agora e na hora da nossa morte. Amém.
0: Ave Maria, cheia de graça, o Senhor é convosco, bendita sois vós entre as mulheres, bendito é o fruto do vosso ventre, Jesus.
1: Santa Maria, Mãe de Deus, rogai por nós, pecadores, agora e na hora da nossa morte. Amém.
0: Ave Maria, cheia de graça, o Senhor é convosco, bendita sois vós entre as mulheres, bendito é o fruto do vosso ventre, Jesus.
1: Santa Maria, Mãe de Deus, rogai por nós, pecadores, agora e na hora da nossa morte. Amém.
0: Ave Maria, cheia de graça, o Senhor é convosco, bendita sois vós entre as mulheres, bendito é o fruto do vosso ventre, Jesus.
1: Santa Maria, Mãe de Deus, rogai por nós, pecadores, agora e na hora da nossa morte. Amém.
0: Ave Maria, cheia de graça, o Senhor é convosco, bendita sois vós entre as mulheres, bendito é o fruto do vosso ventre, Jesus.
1: Santa Maria, Mãe de Deus, rogai por nós, pecadores, agora e na hora da nossa morte. Amém.
0: Ave Maria, cheia de graça, o Senhor é convosco, bendita sois vós entre as mulheres, bendito é o fruto do vosso ventre, Jesus.
1: Santa Maria, Mãe de Deus, rogai por nós, pecadores, agora e na hora da nossa morte. Amém.
0: Ave Maria, cheia de graça, o Senhor é convosco, bendita sois vós entre as mulheres, bendito é o fruto do vosso ventre, Jesus.
1: Santa Maria, Mãe de Deus, rogai por nós, pecadores, agora e na hora da nossa morte. Amém.
0: Ave Maria, cheia de graça, o Senhor é convosco, bendita sois vós entre as mulheres, bendito é o fruto do vosso ventre, Jesus.
1: Santa Maria, Mãe de Deus, rogai por nós, pecadores, agora e na hora da nossa morte. Amém.
0: Glória ao Pai, ao Filho e ao Espírito Santo.
1: Como era no princípio, agora e sempre.
0: Amém. Ó meu Jesus,
1: perdoai-me, livrai do fogo do inferno, levai as almas todas para o céu e socorrei principalmente as que mais precisarem.
0: Nossa Senhora Rainha da Paz,
1: rogai por nós.
0: Sagrado Coração de Jesus,
1: nós temos confiança em vós.
0: Caso está rezando conosco, coloque em oração toda a sua família, todos que estão com câncer, todos os desempregados, todos da rádio. Deus abençoe grandemente você, Caso, e toda a sua família. Também lá em Brasília, acompanha pelo aplicativo Dalva Costa, sua família, seu filho, todos os seus familiares de lá, o Ademir Grande, em Campo Grande, pelo aplicativo também, rezando, que Deus abençoe grandemente, Paulinho Costa, Dona Maria de Lourdes, Adilce Costa, que Deus abençoe todos esses nossos irmãos e todos que estão acompanhando o texto com suas famílias. Nós vamos contemplar e rezar o quinto mistério.

0: Esse quinto mistério que eu quero colocar todos os grupos de oração, que o Sagrado Coração de Jesus derrama uma gota do sangue em cada uma dessas pessoas. Pai nosso que estais no céu, santificado seja o vosso nome. Venha a nós do vosso reino, seja feita a vossa vontade, assim na terra como no céu.
1: O pão nosso de cada dia nos dai hoje, perdoai as nossas ofensas, assim como nós perdoamos a quem nos tem ofendido, e não nos deixeis cair em tentação, mas livrai-nos do mal. Amém.
0: Ave Maria, cheia de graça, o Senhor é convosco. Bendita sois vós entre as mulheres e bendito é o fruto do vosso ventre, Jesus.
1: Santa Maria, Mãe de Deus, rogai por nós, pecadores, agora e na hora da nossa morte. Amém.
0: Ave Maria, cheia de graça, o Senhor é convosco. Bendita sois vós entre as mulheres e bendito é o fruto do vosso ventre, Jesus.
1: Santa Maria, Mãe de Deus, rogai por nós, pecadores, agora e na hora da nossa morte. Amém.
0: Ave Maria, cheia de graça, o Senhor é convosco. Bendita sois vós entre as mulheres e bendito é o fruto do vosso ventre, Jesus.
1: Santa Maria, Mãe de Deus, rogai por nós, pecadores, agora e na hora da nossa morte. Amém.
0: Ave Maria, cheia de graça, o Senhor é convosco. Bendita sois vós entre as mulheres e bendito é o fruto do vosso ventre, Jesus.
1: Santa Maria, Mãe de Deus, rogai por nós, pecadores, agora e na hora da nossa morte. Amém.
0: Ave Maria, cheia de graça, o Senhor é convosco. Bendita sois vós entre as mulheres e bendito é o fruto do vosso ventre, Jesus.
1: Santa Maria, Mãe de Deus, rogai por nós, pecadores, agora e na hora da nossa morte. Amém.
0: Ave Maria, cheia de graça, o Senhor é convosco. Bendita sois vós entre as mulheres e bendito é o fruto do vosso ventre, Jesus.
1: Santa Maria, Mãe de Deus, rogai por nós, pecadores, agora e na hora da nossa morte. Amém.
0: Ave Maria, cheia de graça, o Senhor é convosco. Bendita sois vós entre as mulheres e bendito é o fruto do vosso ventre, Jesus.
1: Santa Maria, Mãe de Deus, rogai por nós, pecadores, agora e na hora da nossa morte. Amém.
0: Ave Maria, cheia de graça, o Senhor é convosco. Bendita sois vós entre as mulheres e bendito é o fruto do vosso ventre, Jesus.
1: Santa Maria, Mãe de Deus, rogai por nós, pecadores, agora e na hora da nossa morte. Amém.
0: Ave Maria, cheia de graça, o Senhor é convosco. Bendita sois vós entre as mulheres e bendito é o fruto do vosso ventre, Jesus.
1: Santa Maria, Mãe de Deus, rogai por nós, pecadores, agora e na hora da nossa morte. Amém.
0: Ave Maria, cheia de graça, o Senhor é convosco. Bendita sois vós entre as mulheres e bendito é o fruto do vosso ventre, Jesus.
1: Santa Maria, Mãe de Deus, rogai por nós, pecadores, agora e na hora da nossa morte. Amém.
0: Glória ao Pai, ao Filho e ao Espírito Santo.
1: Como era no princípio, agora e sempre. Amém.
0: Ó meu bom Jesus,
1: perdoai-nos, livrai-nos do fogo do inferno, levai as almas todas para o céu e socorrei principalmente as que mais precisarem da vossa misericórdia.
0: Nossa Senhora de Lourdes,
1: rogai por nós.
0: São Cristóvão,
1: rogai por nós.
0: Padre Cícero de Juazeiro,
1: rogai por nós.
0: Sagrado Coração de Jesus,
1: nós temos confiança em vós. Agradecimento, infinitas graças vos damos, soberana rainha, pelos benefícios que todos os dias recebemos de vossas mãos liberais. Dignai-vos agora para sempre, tomai-nos debaixo de vosso poderoso amparo, e para mais vos obrigar, vos saudamos com a salve rainha.
0: Salve rainha,
1: mãe de misericórdia, vida, doçura e esperança nossa salve. A vós bradamos, degredados filhos de Eva, a vós suspirando, gemendo, chorando neste vale de lágrimas, e a pois advogada nossa, esses vossos olhos misericordiosos nos volveis, e depois desse desterro, mostrai-nos Jesus. Bendito é o fruto do vosso ventre, ó clemente, ó piedosa, ó doce sempre Virgem Maria.
2: Rogai por nós, Santa Mãe de Deus,
0: para que sejamos dignos das promessas de Cristo.
2: Amém. Santo anjo do Senhor,
0: mesoloso e guardador, se a ti me confiou a piedade divina, sempre me rege, me guarde, me governe, me ilumine. Amém.
2: Levanta-se Deus, por intercessão da bem-aventurada Virgem Maria, São Miguel Arcanjo e todas as milícias celestes, que sejam dispersos seus inimigos, que fujam de vossa paz e todos que vos odeiam. Em nome do Pai, do Filho e do Espírito Santo. Amém. Convidando a todos a missa, hoje às 15 horas, missa primeira sexta-feira do mês, missa Sagrado Coração de Jesus, às 15 horas aqui na paróquia São João Batista, todos estão convidados a participar. Às 19 horas, aí homens, venha com suas famílias, traga a família rezando o terço. Terço dos homens, hoje na paróquia São João Batista, às 19 horas, todos estão convidados a participar. Obrigado, Dominga, pela participação. Tenha com sua família um abençoado dia, abençoado final de semana, na paz de Jesus, no amor de Maria.
0: Obrigado, obrigado a todos também que rezaram o terço. Sejam todos abençoados. Amém.
2: Amém. Não desligue o rádio, vem Antônio Cássio Luiz com Manhã Show. Que todos nós possamos ter uma sexta-feira abençoada, final de semana repleto de paz, de alegria e felicidade na presença do Senhor Jesus.
0: Amém.

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Sou eu, bom dia com todo carinho, bom dia com esperança e fé. Bom dia para você que nos acompanha todas as manhãs na Rádio Boa Nova FM 87,9, www.boanova87.fm.br. Hoje é sexta-feira, gente, sextou, dia 4 de setembro de 2026, tem feriado prolongado por aí, segunda-feira tem desfile, o prefeito Marçal Filho promete o maior desfile de todos os tempos, esperamos que não chova, esperamos que a população vá e que seja um desfile bonito, tranquilo de se ver, não é mesmo? Parabéns aos aniversariantes de hoje, parabéns aos aniversariantes de amanhã, parabéns aos aniversariantes de domingo, parabéns aos aniversariantes de segunda-feira, que Deus possa abençoá-los. Muita paz, muita luz, muitas conquistas aos aniversariantes deste final de semana prolongado. Manhã Show comigo, Antônio Carlos Ruiz, com Luciano, a direção do amigão Alcides, a você, minha amiga, meu amigo de todas as manhãs. Uma ótima sexta-feira, um excelente final de semana, um excelente feriado. Que Deus nos abençoe imensamente.

Hoje é sexta-feira e eu quero falar com vocês de gratidão, porque muitas vezes a gente reclama da vida, nós reclamamos dos tropeços, nós reclamamos até das conquistas, porque não foi aquilo que a gente esperava e tudo mais. Ontem, após mais um dia de trabalho, graças a Deus eu estou trabalhando normalmente. Nós tivemos ontem uma sessão solene muito bonita do CRA na Câmara Municipal de Dourados. Lá por volta de 10 horas da noite eu parei para refletir depois da missão encerrada. E aí você faz uma análise do seu dia. Quando você encosta a cabeça no travesseiro e começa a pensar antes de dormir, você faz uma oração, pede para todos e faz uma reflexão de como foi seu dia. Eu coloquei em palavras aquilo que a gente precisa agir. Muitas vezes, e eu sei que é muito mais fácil você falar, é muito mais fácil a teoria do que a prática. Mas o que meu coração disse ontem e eu pus na escrita diz o seguinte: no final de mais um dia, eu poderia reclamar das dores, dos dissabores, dos mal entendidos, mas meu coração pede calma e agradecer ainda é a melhor resposta. Sim, agradecer pelos desencontros, pois eles nos propiciam novas histórias. Agradecer pelos dissabores, pois eles nos ensinam a ter resiliência nas tentativas. Agradecer pelas dores, pois sentimos dentro da alma que ainda temos muito a caminhar e aprender. Agradecer a Deus pela oportunidade de poder adormecer e perdoar todos os equívocos do dia e planejar novas ações para um novo amanhecer. Portanto, agradecer é povoar a mente de bons pensamentos e reviver momentos que marcaram nossos melhores sentimentos e acreditar que vale a pena viver. Agradeça até dos tropeços, porque nós vamos reaprender a caminhar. Agradeça pela conquista, se ela não foi grande, poderá ser no amanhã. Agradeça pelo ontem, pelo hoje. E se programe com resiliência para o seu amanhã. Mas agradeça a Deus. A você, minha amiga, meu amigo de todas as manhãs, uma ótima sexta-feira, um excelente final de semana, um excelente feriado. Que Deus nos abençoe grandemente, porque Deus comigo é bom.

0: 7h20, 7h20, manhã show comigo, Antônio Carlos Luiz, com o Luciano, para Musical. 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Para a Musical está chegando aí a Previsão do Tempo.
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0: No site Clima Tempo, a previsão para os próximos dias em Dourados, 20 graus neste momento. Previsão para hoje, mínima de 21, máxima de 34, probabilidade de chuva zero, pode garoar em algum ponto da cidade. Previsão para amanhã, mínima de 19, máxima de 30, probabilidade de chuva 70%, volume estimado 10 milímetros. E aí começa a cair um pouco a temperatura. Domingo, mínima de 14, máxima de 19, probabilidade de chuva zero. Previsão para segunda-feira, mínima de 10, máxima de 23, probabilidade de chuva zero. Segunda-feira, volta ao normal, mínima de 15, máxima de 27, probabilidade de chuva zero. Previsão do tempo no site Clima Tempo para Musical. 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capacitação voltada ao aperfeiçoamento da atuação legislativa e da gestão pública. A programação reúne especialistas do Ministério Público, do Poder Executivo e do Tribunal de Contas do Mato Grosso do Sul para discutir temas importantes para o cotidiano do Legislativo. A iniciativa é realizada em parceria com o Instituto Paranaense de Direito e tem como objetivo ampliar o conhecimento técnico dos participantes, contribuindo para uma atuação cada vez mais qualificada, responsável e alinhada às normas que regem a administração pública. Ontem nós tivemos o painel Ética e Integridade da Administração Pública, ministrada por Fábio Iane Goldfinger, promotor de justiça do Ministério Público de Mato Grosso e diretor da Escola Nacional do Ministério Público. Tivemos também ontem Dr. Alexander Niedak, advogado e diretor de assuntos legislativos da Secretaria Municipal de Governo e Gestão Estratégica de Dourados. Ele abordou o tema emendas parlamentares impositivas municipais às novas regras do STF e do Tribunal de Contas do Estado aplicadas à prática legislativa. Hoje, daqui a pouquinho, às 8 horas da manhã, Eduardo dos Santos Dionísio, diretor de serviços processuais do Tribunal de Contas de Mato Grosso do Sul, será o responsável pelo painel Especificidades das Condições, Regimento Interno e Lei Orgânica, às 8 horas da manhã. Parabéns à presidente Leandra Brambila, a mesa diretora da Câmara Municipal, sempre preocupada em qualificar o servidor. E parabéns ao doutor Alex. Foi aplaudido ontem pelos servidores da casa, porque ele colocou como ninguém, com toda a sua experiência, ele já foi assessor na Câmara Municipal de Dourados também, então ele colocou como ninguém, né? Porque a explicação é o seguinte, a questão não é ensinar, né? É como você ensinar. Porque, às vezes, você tem a intenção de mostrar como é feito. Só que, na prática, você não consegue, não tem o dom da palavra, não tem o dom da explicação. E o que fez ontem o doutor Alex foi digno de aplausos realmente, porque na Câmara Municipal, é necessário as emendas, é necessário você estudar bem. Não é simplesmente pegar uma emenda e dizer, olha, eu estou mandando uma emenda para uma creche, estou mandando uma emenda aqui para uma escola. Você precisa detalhar, precisa de documentação, precisa de uma série de documentos para que você possa fazer, transformar em legalidade a emenda. E o doutor Alex fez isso maravilhosamente bem. Então, parabéns, foi aplaudido ontem, merecidamente, viu, gente? Merecido, porque é douradense, sabe? É uma gente que está aqui. Então, nós temos pessoas qualificadas aqui também para levar o conhecimento. O prefeito de Dourados, Marçal Filho, e o secretário municipal de saúde, Márcio Figueiredo, vistoriaram ontem a conclusão da reforma da área vermelha do Hospital da Vida. O setor, que abriga 10 leitos destinados a pacientes em estado grave, oriundos de Dourados e mais 33 municípios da região, está passando pelos últimos serviços de higienização e montagem e deve retomar os atendimentos no dia de hoje. Durante a vistoria, o prefeito e o secretário foram acompanhados pela diretora presidente da Fundação de Serviços de Saúde, Maria Isabel de Aguiar, que apresentou detalhes dos trabalhos realizados. A estrutura passou por intervenções nos últimos 90 dias, após infiltrações que comprometeram o espaço. Durante a execução da obra, os pacientes que necessitaram de cuidados intensivos foram remanejados para outras alas do hospital, sem interrupção na assistência. A área vermelha é um dos setores mais importantes da unidade por receber pessoas que precisam de intervenções imediatas e atendimento de urgência e emergência. Não é fácil. O Hospital da Vida, ele tem a UTI, tem os melhores equipamentos que você possa imaginar. Eu tive a oportunidade de fazer uma visita à UTI, conferir. É até levado por um amigo, Dr. Raul Espinosa, meu cardiologista, ele mostrando, Antônio Carlos, olha como é que está aqui. Então, só que a estrutura, o hospital da vida, já não pode mais ficar naquele espaço. Porque nós precisamos, Dourados precisa acompanhar o crescimento. Hoje nós temos uma série de problemas, ao ponto de que nós temos um hospital regional que foi inaugurado agora, que de 100 atendimentos, presta atenção, o deputado estadual José Teixeira fez um levantamento, falou sobre um levantamento outro dia na Assembleia Legislativa, que eu fiquei bobo. Marcelo Mourão repercutiu na Câmara Municipal também, vereador Rogério Yuri. Se você pega 100 procedimentos do Hospital Regional, 80 não é de Dourados. Dourados tem apenas 20% dos atendimentos no Hospital Regional. Apenas 20%. 80%, 60% vai para a macro-região, que são os 33 municípios que desaguam aqui em Dourados, e 20% para quem vem lá de Paranaíba, quem vem de Três Lagoas, quem vem de longe, que vem até do Paraguai. E nós não estamos dizendo aqui que não pode ser atendido. Pode sim. Ninguém pode negar o atendimento. Só que nós precisamos estar preparados. Nós vamos ganhar agora, daqui a pouquinho, o Hospital do Amor, para atender a oncologia, que hoje sobrecarrega a Cacemes, com o Hospital do Amor, que é uma entrega aí de muita gente, não dá para falar numa pessoa só, é um conjunto de pessoas abnegadas que estão à frente desse projeto, que não começou hoje, começou há muito tempo. Mas nós precisamos de um hospital nosso, um hospital douradense, 100% douradense. E ao invés de ganhar, nós estamos perdendo. Santa Rita acabou fechando. Volta, não volta, volta, não volta. Eu, quando estive na UTI do Hospital Santa Rita em um final de ano, que eu passei o Natal lá, com todos os problemas, eu tive um atendimento de excelência. Eu até vim aqui depois para agradecer e dizer: não deixem o Hospital Santa Rita fechar. O Hospital Santa Rita é nosso, é de Dourados. Mas, infelizmente, existem outros interesses, né? E aí eu não vou entrar no mérito. 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A Prefeitura de Dourados alerta, por intermédio da Secretaria Municipal de Fazenda, a emissão de notas de serviço eletrônico passa a ser exclusivamente operada a partir desta semana no emissor nacional. Isso significa que a emissão que era feita pelo endereço anterior agora será feita pelo endereço eletrônico nacional. Após o cadastro de login e senha, a mudança vale para todas as empresas estabelecidas no município de Dourados. Eu falei sobre isso. O que as empresas sofreram por essa demora na definição por parte do município? Outras cidades, por exemplo, Nova Andradina já tinha optado desde o começo do ano. Ponta Porã já tinha optado desde o começo do ano. E as empresas chegaram a ficar 20 dias sem nota fiscal. Sabe lá o que é isso? Empresas grandes, concessionárias, empresas pequenas que dependem da nota fiscal, não podia emitir a nota fiscal. Agora é o seguinte, se tiver tudo legal, tudo bonitinho, a nota sai na hora. A agilidade e as críticas que eu ouvia de empresários algum tempo atrás, na terça-feira, à tarde mesmo, eu conversei já com um empresário que dizia, olha, a nota está uma beleza, está um raio, só saindo. Que bom, viu? Que bom. Com relação ao funcionamento do emissor nacional, mais informações podem ser obtidas no portal nacional NFS. Tá? Como realizar o cadastro, acesso no emissor público nacional. Aí configurações, nota fiscal e tudo mais. Mas agora sim. Agora pode ter certeza que o problema será resolvido. Dourados está entre as cidades previstas para receber a expansão de uma central de comando criada para monitorar à distância pacientes internados em UTIs do SUS. A tecnologia acompanha dados dos pacientes em tempo real e pode alertar equipes médicas diante de sinais que indiquem agravamento do quadro clínico. As informações são da Folha de São Paulo. A central funciona no Núcleo de Inovação Tecnológica do Hospital das Clínicas da USP São Paulo e, nesta primeira etapa, acompanha 60 leitos durante 24 horas por dia, distribuídos por hospitais públicos de Manaus, Recife, Brasília, Belo Horizonte, Rio de Janeiro e Porto Alegre. O projeto está em operação desde o fim de julho e foi apresentado ontem durante a visita do ministro da Saúde, Alexandre Padilha, e da professora da Faculdade de Medicina da USP, Ludmila Abraão Rajar, coordenadora da iniciativa. O sistema reúne em uma mesma plataforma informações geradas por diferentes equipamentos das unidades de terapia intensiva, como monitores cardíacos, ventiladores mecânicos e bombas de infusão. Entre os dados acompanhados estão pressão arterial, oxigenação de sangue, frequência cardíaca, eletrocardiograma, parâmetros respiratórios e medicamentos administrados. Quando a equipe da central identifica uma alteração considerada relevante, outros indicadores do paciente são analisados e os profissionais responsáveis pela UTI, onde ele está internado, podem ser acionados por telefone ou videoconferência. Que bacana, tá? Bacana. E Dourados é uma das cidades escolhidas aí para participar desta inovação. Para Dourados, a previsão de entrada do município na próxima fase da expansão do projeto. Segundo o ministro Alexandre Padilha, a meta do governo é passar dos atuais 60 para 280 leitos monitorados até o fim deste ano e alcançar 1.000 leitos no ano seguinte. Além de Dourados, em Mato Grosso do Sul, Curitiba, Salvador, Fortaleza, Belém estão entre as cidades previstas para integrar a estrutura. Vocês já notaram, gente? Vocês já notaram que Dourados é uma bênção? Sabe, Dourados é uma bênção. É, nós só precisamos cuidar um pouquinho melhor da nossa cidade. Quando surgiu a vacina na pandemia, Dourados foi a primeira cidade a receber vacina para dengue. Todas as vacinas, Dourados foi a primeira cidade do país a receber. Porque Dourados tem excelência em vacinação. Então, a gente tem, Dourados tem sido tido a graça, satisfação, de receber muitas emendas. Emendas de e aí eu acho que é o grande barato dessa administração, quando o prefeito Marçal Feiro diz o seguinte: para mim não importa a bandeira partidária. Ele tem lá, ele é de um partido. Ele é de um partido, ele defende o seu grupo. Tem que ser dessa forma. Mas na hora de pensar na cidade, a emenda não tem cor. A emenda não tem bandeira partidária. Aqui nós recebemos Nelsinho Tradi, aqui nós recebemos Wander Tobé, aqui nós recebemos a Isa Marcondes, que foi a Brasília buscar emenda de uma série de parlamentares. Nós temos a Lia Nogueira, nós temos Mara Caseiro, nós temos Soraya Tronic, Rodolfo Nogueira, que esse dia esteve aqui no quarto plano com o prefeito Marçal Filho. Tem mais, o nosso programa é bom justamente por causa disso. É na base do improviso. Aqui a gente não fica arrumando coisa para dar. É tudo na base do improviso. Tem que ser desse jeito, sabe? Tem que ser dessa forma. Você tem que conversar com o ouvinte. E essa é a vantagem que a gente tem de poder conversar com o ouvinte e dar a sua opinião e ouvir as opiniões. Olha, caravana para a festa das Santas Chagas em Curitiba com o padre Reginaldo Manzotti. Saída dia 23 de setembro, às 17 horas de Dourados. Retorno dia 29, tá? Dia 29. Informações com a Silvânia, 67996785403. Retorno dia 27 de 9. Incluso transporte ida e volta, duas diárias, café da manhã, almoço e janta. Um abraço aí pro pessoal que está na sintonia acompanhando o nosso Manhã Show. 7h38, a Musical, CDs, DVDs, instrumentos musicais, acessórios, tudo em áudio você encontra na Musical. 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

por uma comissão formada pela Câmara e pela Prefeitura para atualizar a legislação municipal. O benefício, no entanto, caso seja aprovado, passa a valer para a próxima legislatura, em 2029. Segundo o presidente da Câmara, vereador Paulo Henrique Breda, o professor PH do PSB, as propostas apresentadas em audiência pública são preliminares e servirão de base para a elaboração da minuta que posteriormente será encaminhada aos vereadores. A gente fez questão de mostrar para a população e colher as opiniões. Não fazemos nada escondido, afirmou. Você joga a isca pro peixe, né? Se o peixe morder, você pesca. Se o peixe, de repente, o peixe ficar bravo, você larga a mão. Segundo o presidente do Legislativo, a audiência teve como objetivo apresentar os pontos discutidos pela comissão e receber sugestões antes da elaboração do texto. Além do 13º salário para vereadores, o prefeito e vice-prefeito está em discussão a inclusão de 13º salário adicional a 1/3 de férias para secretários municipais. As leis que fixaram os subsídios para o período 2025-2028 estabeleceram o salário mensal de R$ 10.432 para cada vereador, R$ 31.037 para o prefeito, R$ 15.518 para o vice-prefeito, R$ 14.035 para os secretários municipais. As normas permitem revisão geral anual dos valores. Considerando 11 vereadores, o pagamento de 13º representaria acréscimo de R$ 114.756 por ano ao orçamento, segundo levantamento preliminar feito pelo Campo Grande News. E aí, muita gente vai dizer, ah, mas peraí, isso é ilegal, né? É imoral. Se não for ilegal, é imoral. Acontece que as leis são criadas. E isso vai depois, se alguém contestar, isso vai para Ministério Público. O Ministério Público vai ver se é legal, se não é legal, se mudou a lei orgânica do município, se foi legal. É tudo, sabe? Por enquanto é uma discussão. Mas o gato subiu no telhado. O prefeito, ele lança a ideia, compromete a Câmara Municipal, porque a Câmara vai ter que votar, e é preciso saber se ele tem maioria ou não. Se tiver maioria, ele passa sem problema. Mas aí vem o julgamento popular. E a desculpa é o seguinte: mas não é para essa legislatura, viu, gente? Pelo amor de Deus, é para a próxima. Daqui 2 anos e alguma coisa. Então, vai dar muita discussão, muita polêmica, pode ter certeza disso. No Investiga MS, Riddle lidera e adversários se aproximam de um segundo turno em nova pesquisa para o governo. Nova pesquisa com intenções de voto para o governo de Mato Grosso Sul, divulgada ontem, aponta o candidato do PP, Eduardo Riddle, na liderança, mas com adversários próximos de um segundo turno. Segundo o Instituto Atlas Intel, Riddle tem 49% da preferência do eleitorado. Os adversários somam 42,5%. Ainda não dá segundo turno. Mas nós temos aí pelo menos 25 dias, 30 dias, 29 dias para a eleição. Eduardo Riddle hoje, segundo o Atlas, tem 49%. E não sai disso. Todas as pesquisas realizadas, elas apontam Eduardo Riddle nessa margem, entre 45 e 49. Fábio Tradi teria 29%, que é muito nessa pesquisa do Atlas. É muito. Mas é dentro daquilo que eu, por exemplo, acredito que o PT vai ter de votos no Mato Grosso Sul, 30%. Catan, 12,4%. Renato Gomes, 0,5%. Delcídio Amaral, 0,3%. Lucien Rezende, 0,3%. Daniel Lemos, PCO, 0%. Branco, nulo, 7%. Somando tudo dá 42,5. Não chega aos 49 do Eduardo Riddle. Mas aí ainda tem tempo para que

0: esses outros candidatos, principalmente aqueles que estão ali próximo de 5%, possa subir um pouco mais. Essa é a expectativa. E aí vem aquela história. Para dar segundo turno, é interessante que o PT dê uma força financeira para alguns partidos pequenos, para que eles possam também se aproximar um pouco mais. Não é nem questão de ganhar a eleição. É uma questão de somar para dar mais do que os votos, os números de Eduardo Rido no primeiro turno, para dar segundo turno, senão não dá. É hora do pessoal se ajudar, porque senão... Olha, o Tribunal Superior Eleitoral está aqui no Investiga MS. O Tribunal Superior Eleitoral determinou que a Justiça de Mato Grosso refaça a lista tríplice e encaminhada para preenchimento de vaga de juiz titular na Justiça Eleitoral do Estado. A decisão foi tomada porque, na avaliação do TSE, o Tribunal Regional de Mato Grosso do Sul não ampliou a publicidade do processo para estimular a participação feminina. A lista encaminhada pelo Tribunal de Mato Grosso do Sul tem como escolhidos Andréa Flores, Rodrigo Nascimento da Silva, Carlos Alberto Almeida de Oliveira. Com a decisão, Andréa Flores continuará na lista e o Tribunal Regional Eleitoral de Mato Grosso do Sul precisará encaminhar o nome de outras duas mulheres para serem escolhidas. Após o processo de escolha feito pelo Pleno do Tribunal de Justiça de Mato Grosso do Sul, a lista será encaminhada novamente para a escolha do presidente da República. Mas é interessante, né, gente? Interessante. Se você sabe que é lei, o Tavares, né? O Tavares, que hoje é vereador, perdeu a vaga de deputado estadual em Campo Grande, não foi culpa dele. O seu partido não cumpriu a cota de mulheres na eleição. Como o partido teve um deputado estadual eleito, ele perdeu a vaga. Mas está ali na lei, se está na lei, tem que ser cumprido. Tem a cota feminina, tem que cumprir. Na política não é só cumprir, é cumprir e apoiar, né? A gente sempre tem falado, tem que a mulher na política, nos partidos, tem que receber a mesma ajuda que os homens recebem. Eu tenho uma eleição aí para deputado estadual, por exemplo, que é onde se gasta menos. Um candidato recebe 500 mil. Tô chutando aqui. Aí vem uma mulher e recebe 100 mil. Não dá para andar uma semana com 100 mil. Para deputado estadual, não. Então, não é só a questão da mulher, é questão de valorizar. Gente, um ótimo feriado para todo mundo, um bom final de semana, com a graça de Deus, que Deus nos abençoe. Vou ali tomar um cafezinho do Luciano. Depois é só na terça-feira, vamos acompanhar aí o desfile numa boa, tranquilo, na segunda-feira, tá bom? Intervalo comercial, depois do intervalo, uma seleção internacional para a gente dançar. Vamos juntos, fiquem com Deus, beijo grande.
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0: Louvado seja nosso Senhor Jesus Cristo, para sempre seja louvado. Querido povo de Deus, é sexta-feira da misericórdia divina, mas hoje é a primeira sexta-feira do mês. Isso mesmo, quando nós contemplamos o Sagrado Coração de Jesus, Sagrado Coração de Jesus, fazei o nosso coração semelhante ao vosso. Sagrado Coração de Jesus, tende piedade de nós. Quero lembrar que nós faremos no final do programa, como sempre o fazemos no na primeira sexta-feira do mês, a bênção da água, a bênção do sal. Por isso, vá preparando a água, a vasilha, o sal para ser abençoado, para que depois você possa fazer aspersão na sua casa, no seu quintal, sobre o carro, sobre a moto, sobre toda a família. Nós estamos também no segundo dia da novena da exaltação da Santa Cruz. Na tua cruz eu coloco a minha cruz. Qual a sua intenção? As minhas já estão na cruz do Senhor. E as suas? Quero saudar a todos nesta primeira sexta-feira do mês de setembro, mês da Bíblia, mês de Jesus das Santas Chagas, todos a partir da Rádio Evangelizar, de onde tudo começa, as rádios irmãs, cujos nomes cito neste momento.
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0: Saúdo a você pela TV Evangelizar, sinal digital em todo o país, em várias cidades, canal aberto. Pelo YouTube, Padre Manzotti Oficial. Padre Manzotti Oficial. E o aplicativo da Associação Evangelizar é preciso. E todas as plataformas digitais. Sagrado Coração de Jesus, fazei o nosso coração semelhante ao vosso. Em nome do Pai, do Filho e do Espírito Santo. Amém. Naquele tempo, os fariseus e os mestres da lei disseram: os discípulos de João e também os discípulos dos fariseus jejuam com frequência e fazem orações, mas os teus discípulos comem e bebem. Jesus, porém, lhes disse: os convidados de um casamento podem fazer jejum enquanto o noivo está com eles? Dias virão em que o noivo será tirado do meio deles. Então, naqueles dias, eles jejuarão. Jesus contou-lhes ainda uma parábola. Ninguém tira um retalho de roupa nova para fazer remendo em roupa velha. Senão, vai rasgar a roupa nova e o retalho novo não combinará com a roupa velha. Ninguém põe vinho novo em odres velhos, porque senão o vinho novo arrebenta os odres velhos e se derrama, e os odres se perdem. Vinho novo deve ser posto em odres novos. E ninguém, depois de beber o vinho velho, deseja vinho novo, porque diz: o velho é melhor. Senhor, nos fala com clareza de que não devemos querer ficar remendando a vida. Uma roupa velha com remendos novos esgarça a roupa velha. Sabemos, Senhor, que nos fala da veste do batismo, da veste nupcial. Nos fala de uma vida nova. Então, Senhor, nós te pedimos, mais do que ficarmos costurando remendos, cirzindo feridas em nossa vida, dai-nos uma vida nova. Faça esse milagre em nossa vida, Senhor. vida nova.
3: Peito e a tristeza.
0: Eu te pergunto.
3: Demais. Dói o corpo. Sofre.
0: E me pergunto.
3: É um vazio.
0: O que o Senhor está dizendo hoje?
3: Mesmo assim,
0: nossa vida está esgarçando.
3: O que

medo de uma conversão, medo de uma transformação. Ficamos ali nos apegando à roupa velha. O que é a roupa velha na nossa vida hoje? Ei, o que é a roupa velha? O homem velho, a parte nossa que é pagã, que precisa de conversão. Vinho novo em odres novos, e o vinho novo é Jesus. Vinho novo. E aqui nos faz lembrar das bodas de Caná. Senhor Deus, faça um milagre em minha vida pelo teu sagrado coração, Jesus. Pelas tuas santas chagas e das chagas do peito aberto, de onde o coração foi mostrado, transpassado de amor, dai-nos uma vida nova. Ajude-nos, Senhor, a superar o que é velho, caduco, anacrônico, errático em nossa vida. Peça para Deus essa consciência desta vida que precisa ser superada. Apegos, doenças, traumas, ressentimentos. Proclame o nome de Jesus, aumente o volume do seu rádio e deixe ecoar.

0: coração de Jesus. Hoje, primeira sexta-feira do mês de setembro, mês da Bíblia, mês das Santas Chagas. Jesus, o teu nome tem poder. E ao teu nome todo joelho se dobra no céu, na terra e nos infernos. Faça um milagre, Jesus. Qual milagre que você quer pedir a Jesus? Qual milagre que você quer pedir ao Senhor? Senhor, na tua cruz eu coloco a minha cruz. Coloque a sua intenção hoje, segundo dia. Os meus três papeizinhos estão lá. Minhas três intenções, duas particulares, uma pela terra prometida. Quais são seus pedidos hoje? Quais são seus clamores? Nós só começamos, gente. Eu volto a dizer, hoje é dia de bênção da água e do sal. Prepare a vasilha e no final faremos a bênção. Eu vou para o intervalo, eu volto já. Volte comigo. Chame um amigo, uma amiga. Voltamos já.
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0: A obra evangelizar é preciso, tem como sede, você sabe, o santuário de Nossa Senhora de Guadalupe e Jesus das Santas Chagas. E chegou a hora de darmos uma olhada na casa da mãe, a casa da mãe de Guadalupe, e que precisa de climatização. Precisamos de restauro na parte que caiu, exterior do reboco. É preciso lavar para pintar, cuidar da casa da mãe. Por isso, se seu coração se sentir tocado, ajude-nos. Presencialmente na secretaria, no plantão do dízimo, ou você pode fazê-lo através do Pix do Santuário. Qual é, padre? Que é o CNPJ, gente, é muito sério. 76-648-500-004355. Eu repito, 76-648-500-004355. E se você quiser, assine o livro Casa da Mãe. Acesse agora livrocasadamãe.com.br. livrocasadamãe.com.br. Você está vendo várias pessoas que estão lá. Louvado seja Deus. Este livro material, hoje é virtual, levarei o ano que vem no Santuário de Nossa Senhora de Guadalupe, no México. E deixarei lá o seu nome. Ajude a pintar, restaurar a casa da mãe de Guadalupe. Vanessa, que a paz de Jesus esteja com você, Vanessa.
1: Amém, Padre.
0: Deus abençoe, bom dia. Você fala de onde?
1: De algum lugar do Paraná.
0: Tá certo, pediu anonimato. Pois não, filha, o que está acontecendo?
1: Então, Padre, eu já sofro de depressão.
0: Fale mais alto, querida.
1: Eu sofro de depressão já há 4 anos, né?
0: Tá.
1: Já tentei 4 suicídios.
0: Ô, filha.
1: Tenho síndrome do pânico. Eu comecei a ter isso depois que eu perdi um irmão, né? Com suicídio. E depois de 3 meses eu perdi meu pai com câncer.
0: Tá.
1: Aí depois veio acontecendo tudo isso. E as coisas só desandou. E hoje eu tive que recorrer.
0: Você está diminuindo a voz, né? Você está diminuindo a voz. Fale mais alto, chega perto do microfone do telefone.
1: Eu tive que recorrer, né, outro tipo de empréstimo para poder quitar as contas, né? E a gente não faz isso, vira uma bola de neve. Então tudo isso está me prejudicando cada dia mais.
0: Você tem quantos anos?
1: Eu tenho 34.
0: Casada?
1: Sou. Amaziada.
0: Tá. Mas tem um companheiro?
1: Tenho.
0: Tem filhos?
1: Tenho. Tenho 2. Tenho uma menina de 16, que é autista. E tenho um menino de 12.
0: Tá. Filha, eu primeiro acolho meus sentimentos pela perda do seu irmão por suicídio. Sentimentos pela perda do seu pai por câncer. E digo a você, filha, tenha certeza que estaremos unidos em oração. Primeira coisa, que nós vamos rezar por você. Tanto eu, quanto todos os intercessores. Seu nome será levado no altar do Senhor lá no Guadalupe. Reza missa ao meio-dia, mas não é só. Eu sempre falo que por um mês as intenções ficam nas missas, adorações e terços. Também os grupos de oração que acompanham este programa, as nossas intercessoras vão anotar seu nome. Mais. Filha, acorda pra vida, minha filha. Espera aí. Tudo bem, você tem um diagnóstico. Tem depressão. Tá tratando?
1: Tô. Faço sessão com a psicóloga e com a psiquiatra.
0: Está tomando o remédio certo?
1: Eu tomo 11 remédios para dormir. e 4 de dia.
0: Agora, filha de Deus, você tem dois filhos. Um, que você mesmo disse, autista, precisa muito de você. O que te leva a pensar a fugir da vida e tentar o suicídio, filha?
1: Ah, tá. E às vezes eu acho que quando eu peço muito a Deus, eu acho que até Deus esqueceu de mim.
0: Não. Aqui eu vou cortar você e dizer não, Deus não esqueceu de você. Deus está junto com você, que apesar de tantos problemas, Ele nunca te abandonou, nunca te soltou a mão. Filha, não seja covarde. Você é forte. Você pode vencer essa depressão. Teus filhos precisam de você. Tua família precisa de você.
1: Padre, estou associada há 4 anos. E, nossa, para mim está sendo uma ansiedade enorme falar com o senhor. Eu sempre tentei falar com o senhor, nunca consegui.
0: Hoje é seu dia. Hoje é seu dia.
1: Nossa, meu coração está explodindo de alegria.
0: Então, filha, para com essa história de suicídio.

0: desta depressão.
1: Dessa depressão.
0: Filha, segundo ponto. Você falou que foi para empréstimo. Teu marido sabe disso?
1: Sabe.
0: Você falou que vira uma bola de neve. Vocês precisam administrar essa dívida.
1: Isso.
0: Você tem que, com seu marido, com sua família, não carregar esse fardo sozinho.
1: Sim.
0: Você não está em condições de tomar essas decisões. Vocês precisam ser... administrar. A crise está grande no Brasil. O endividamento, uhum. O endividamento é muito grande. Nós estamos vivendo um momento muito difícil. Mas administre a dívida. Não deixa a bola de neve, não deixa essa bola crescer muito. Mas o que me preocupa, filho, é que você vai voltar para o médico, sabe dessas tentativas?
1: Já tentou me internar duas vezes, eu não quis.
0: Por quê?
1: Por causa do meu filho.
0: Ah, tá. Aí, por causa dos teus filhos, você não deixa, sim, não quer internar. Mas por causa dos seus filhos, você não hesita em querer tirar a vida. A balança está meio desproporcional.
1: Sim.
0: Pensa assim, se o médico perceber que é preciso internar, ele tem as suas razões. É por um tempo, filha. Você tem que pensar, você daqui 10 anos, 20 anos, daqui 40 anos, minha querida. Mas você prometeu ao Sagrado Coração de Jesus que nunca mais vai fazer isso, ok?
1: Prometo.
0: Rezaremos por você. Prepare a água e o sal, viu, filha? Para você aspergir na casa.
1: Eu queria pedir muito que o senhor pudesse me mandar um terço da Santa Itália.
0: Vou mandar, com certeza. Você fica na linha para deixar o seu endereço?
1: Tá.
0: Você fica na linha, mas Vanessa, você vai sair desta depressão. Você acredita nisso?
1: Acredito.
0: Amém. Eu volto já e volto com a leitura orante. Volte comigo.
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Querido povo de Deus, eu gostaria que você começasse a se programar. Tudo uma questão de se programar. Por exemplo, eu reservo datas, já tenho compromissos para 2027, 2028, pasme, pedidos para 2029. Mas eu poderia pensar. Eu tenho dois convites. Um, venha celebrar conosco. Venha celebrar conosco. Organize ônibus, caravanas. Você tem opção. Segunda, terça, quarta, quinta, sexta, sábado, domingo. Eu vou estar todos os dias. Aquilo que eu digo, eu quero estar, se Deus permitir, estiver vivo. Mas venha, organize caravanas. Segunda, terça, quarta, quinta, sexta, sábado, domingo. De modo particular, quarta, dia de São Pio de Pietrelcina, quinta eucarística, começa o trido, sexta-feira, sábado à noite, nós teremos aquela procissão linda, mas não é linda. Ela é de cura e libertação nas Santas Chagas de Jesus, com a Via Sacra encenada. Depois, no domingo, as Chagas Gloriosas. Você, venha para Curitiba, se organize, venha celebrar. E você que não pode por algum motivo, já se programe de acompanhar tudo pela TV Evangelizar, pelo aplicativo YouTube Padre Manzotti. É isso aí, gente. Hoje eu vou na leitura orante. A leitura orante hoje é desconcertante. Você vai entender por quê. Bíblia aberta. Cartilha de oração. Orante de 2 Coríntios, capítulo 11, 1, seguintes. Estou na leitura orante, mas eu quero puxar algo que ficou muito forte ontem. Esperamos que a fé que vocês têm cresça. Eu escrevi em punho próprio, que é exatamente o versículo 15. Mas antes, atenção, eu falei que é desconcertante, porque Paulo tem consciência de algumas coisas. Essa carta, ele escreve aos Coríntios e o relacionamento não está muito bom, não. Ele chega a dizer assim: alguém vai dizer, olha a consciência de Paulo. As cartas de Paulo são severas e duras. Onde está isso, padre? Capítulo 10, versículo 10. As cartas de Paulo são severas, duras. Mas quando ele está conosco, é tímido. E quando fala, é um fracasso. Nossa, padre. Gente, Paulo tinha uma certa dificuldade para falar. Um homem inteligentíssimo. Mas ele mesmo admite. Há quem vai dizer: as cartas de Paulo são severas demais e duras. Quando ele está conosco, ele é um homem tímido. E quando fala, é um fracasso. Imagina isso. Falaram isso de Paulo e ele tinha consciência disso. Agora, eu diria isso para nós pregadores e para todos que estão aí na missão. Mas vamos ao capítulo 11, versículo 1. De novo, veja que consciência Paulo tem. Eu gostaria que vocês me suportassem. Mesmo quando eu sou um tanto louco. Caramba, padre. Sim. Depois ele diz, e eu vou ter que fazer alguns saltos. No versículo 3. E ele explica porque ele quer que mantenham-se fiéis. E olha onde ele vai buscar a inspiração. Pois assim
Como Eva foi enganada pelas mentiras da cobra, eu tenho medo de que a mente de vocês seja corrompida e vocês abandonem a devoção sincera

cura a Cristo. Paulo está dizendo: talvez eu tenha defeitos. Paulo está dizendo isso. Minhas cartas são duras. Quando estou com vocês, sou tímido. Minhas falas não são as melhores. Ele mesmo admite lá: Apolo fala melhor do que eu. Que Apolo é um apóstolo legítimo que veio da Alexandria. Mas me suportem, porque o meu objetivo maior é que vocês não sejam ludibriados pela serpente, como Eva foi. Que tipo de ludibriação, padre? Ele explica: eu tenho medo que a mente de vocês seja corrompida e vocês abandonem a devoção sincera e pura em Cristo. Será que não é esse o perigo? O meu perigo e o teu perigo, e o perigo do mundo hoje? Sermos ludibriados por falsas verdades. Sermos ludibriados por coisas fantasiosas que não provém do Evangelho, que não provém do Cristo verdadeiro. Mais adiante ele vai dizer: entre vocês surgiu superapóstolos. Deixa eu ver onde que está isso. Aqui. Versículo 5. Eu não acho que tenho menos valor do que esses tais. Olha o que ele diz. Super apóstolos, entre aspas. Ele não está falando dos apóstolos. Estes super pregadores. Talvez eu seja principiante no falar, mas no conhecimento não sou. De novo, Paulo admite. Talvez eu seja principiante no falar, mas no conhecimento não. E depois ele começa dizendo: eu estive trabalhando entre vocês e eu fui pago por outras igrejas. Ele está dizendo: Corinto, eu nunca pesei para vocês, eu nunca cobrei um centavo de vocês. Quem me sustentou foram outras igrejas. Durante o tempo que eu estive com vocês, quando eu precisava de alguma coisa, eu não incomodava ninguém. Os meus irmãos da Macedônia me trouxeram tudo o que eu precisava. É aquela história. Quantas vezes a gente é criticado, e eu sinto muito isso. Sinto mesmo. Vocês acham que eu gosto de ficar pedindo? Campanha das Santas Chagas, livro ouro, casa da mãe,

0: Eu espero que a fé de vocês cresça. Eu vou para o intervalo e volto já. Volte comigo.
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E continuando o texto, a leitura orante que eu falei que é um tanto desconcertante, mas

0: pela verdade de Cristo. Versículo 10. A qual está em mim, eu garanto que ninguém em nenhum lugar da Caia tirará de mim este orgulho.
1: Não obstante, ele fez
0: de anunciar o evangelho da comunidade de Jerusalém, que passava por necessidades. Mas ele não cobrava nada. Passava por necessidades.

apresentando-se como verdadeiros apóstolos de Cristo. Versículo 14. E isso não é de admirar, pois até Satanás pode se disfarçar e ficar parecendo um anjo da luz.

0: Até Satanás pode se disfarçar e ficar parecendo um anjo da luz. Segundo Coríntios, do versículo, capítulo 11, do versículo 1 ao versículo 15. Eu deixo para você dar nome aos bois. Amém. Escute esse testemunho, por favor.
1: Me chamo Rosneide, eu moro em Açailândia do Maranhão, sou uma associada com muito orgulho.
0: Amém.
1: E estou aqui para deixar meu testemunho a respeito da Flanda, né? Que você mandou para mim. Eu amei bastante, muito bonita, muito linda. Eu não vou colocá-la no quadro, porque eu já tenho um quadro ali com Jesus da Santa Chaga, né?
0: Mandei.
1: E essa Flanda, eu vou carregar ela comigo na minha bolsa.
0: Isso!
1: Para onde eu for, ela vai comigo, entendeu?
0: Tá
1: porque
0: certo.
1: Eu já tenho uma fitinha também na
0: que
1: minha
0: bom.
1: Moto. Para onde eu vou, Jesus da Santa Chaga tá comigo, tá indo comigo. Eu agradeço muito. E que Deus abençoe o Senhor.
0: Um grande abraço, Rosineide. Ela fala desta flâmula, dessa estampa que mandamos. Anos atrás, nós mandamos uma imagem, uma estampa, que era para colocar no quadro. E tá certo, ela vai carregar na bolsa. Tá certíssimo, meu abraço a Sailândia Maranhão, Rosineide, Arca FM, Dom Wilson Basso de Imperatriz. André, que a paz de Jesus esteja com você, André.
2: Bom dia, padre.
0: Bom dia, Deus abençoe. De onde você fala?
2: Natal, Rio Grande do Norte.
0: Meu abraço, Natal, Rio Grande do Norte. Como é que você me acompanha?
2: Pela 98 FM. E a TV Evangelizar,
0: tá.
2: 16.1.
0: Isso, canal aberto 16.1 e 98 FM. Diga lá, André.
2: Eu tenho dois testemunhos. Um foi minha casa. A outra foi a engravidez da minha esposa.
0: Tá bom. Então, como é que foi da casa?
2: Padre, vinha tentando muito tempo. 2024 eu consegui.
0: Oh, meu Deus. Louvado seja Deus.
2: Ouvindo as novenas com o Senhor.
0: Então diga, graça recebida?
2: Graça testemunhada. Toca o sino, sacristão.
0: Amém. E sua esposa está de quantos meses?
2: 3 meses.
0: 3 meses. Louvado seja Deus. E vamos pedir a Deus que a gravidez dela transcorra bem e chegue à maternidade, não é, André? Como é que é o nome da esposa?
2: Josiane Fernandes.
0: Tá certo, meu filho. Que Deus abençoe você. Quer deixar alguém em oração?
2: Minha família Soares.
0: Tá.
2: E toda Fernandes, da minha esposa.
0: Tá certo. Obrigado por ter ligado, André. Meu grande abraço a Natal, Rio Grande do Norte, TV Evangelizar, canal 16.1. 98 FM, Rádio 87.9, Rádio Rural FM, Dom João Santos Cardoso, arcebispo de Natal. Bom dia, Cristiane, que a paz de Jesus esteja com você.
3: Amém, Padre Reginaldo, a sua bênção.
0: Deus abençoe. De onde você fala, Cristiane?
3: Eu falo de Ervália, Minas Gerais.
0: Ervália? Primeira vez que eu atendo alguém daí. Como é que você me acompanha ali em Ervália?
3: Eu te acompanho pela rádio Barroso Mix.
0: Meu abraço, Barroso Mix. Diga lá, Cristiane.
3: Então, padre, eu estou muito feliz de estar falando com o senhor hoje.
0: Hoje é
3: hoje
0: seu
3: seria
0: dia.
3: Meu dia. Seria. Eu sou devota do Sagrado Coração de Jesus.
0: Opa, no final vamos fazer a bênção.
3: Faço parte do apostolado.
0: Oh,
3: sou
0: maravilha.
3: Sou ministra da Eucaristia.
0: Deus seja louvado.
3: Faço parte do grupo de reflexão da SEBS.
0: Oh, filho.

0: É bastante engajada, que bom.
1: É, sou muito feliz por servir a Deus.
0: E o que você gostaria de partilhar?
1: Então, hoje eu gostaria de pedir orações para minha cunhada, a Flávia. Que ela descobriu uma má formação no cérebro.
0: Tá.
1: Ela teve duas convulsões em casa, sozinha, com seu filho, que é especial.
0: Puxa vida, que dificuldade, hein?
1: E ele é totalmente dependente dela.
0: Tá.
1: E ele, depois que meus pais faleceram, os pais dela também faleceram. Ele tá muito agitado, ele grita, parece que tá pedindo socorro.
0: Entendi.
1: Gostaria muito de pedir orações por ele.
0: Como é que é o nome dele?
1: Por ela. Ele chama Tiago.
0: Ela é Flávia e ele Tiago, é isso?
1: Isso, isso.
0: Tá bom.
1: E ela foi fazer a arteriografia, eu passei o dia em orações pedindo Jesus por ela.
0: Certo.
1: Ela teve alergia e começou a inchar os olhos, diz ela que começou a coçar, mas graças a Deus, graças e louvores sejam dadas a todo momento.
0: Ao Santíssimo e Diviníssimo Sacramento.
1: Sacramento. Ela conseguiu fazer o exame.
0: Amém.
1: E agora está aguardando os resultados.
0: Tá bom, levarei no altar do Senhor hoje e também nessa novena da Cruz Bendita, tá bom, Cristiane?
1: Amém.
0: Que Deus abençoe Cristiane de Ervalha, Minas Gerais, Rádio Barroso Mix, Arcebispo Dom Ayrton José dos Santos, da Arquidiocese de Mariana. Querido povo de Deus, escute esse testemunho, por favor.
2: Me chamo Fabiana Rodrigues de Góes, sou de Custódia, Pernambuco.
0: Opa.
2: Venho hoje aqui agradecer a Deus, Jesus das Santas Chagas, pela graça alcançada, da cura do câncer no mioma. Não passou para nenhum órgão, ficou
0: Amém.
2: Dentro do mioma mesmo. Só tenho a agradecer a Deus e a Jesus das Santas Chagas por ter me curado. Não necessitou fazer rádio nem químio, só acompanhamento médico. Graças a Deus, graça alcançada e graça testemunha. Toca o cinto, sacristão.
0: Deus abençoe Fabiana de Custódia, Pernambuco, Panorama FM, Dom Gabriel Marquese de Floresta. Eu vou para o intervalo e volto com a bênção da água, a bênção do sal. 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Eu volto já, volte comigo, povo de Deus.
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0: E eu falava com, melhor, o testemunho foi da Fabiana Custódia, Pernambuco, Rádio Panorama FM, Dom Gabriel Marques, da Diocese de Floresta. Filhos amados, povo querido de Deus, hoje é aniversário de Dom Sérgio de Deus Borges, da Diocese de Foz do Iguaçu, Paraná. 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E hoje já está aqui do meu lado a água e o sal para ser abençoado. Já preparou o seu recipiente? Hoje, primeira sexta-feira do mês. Por isso, vamos já para a novena. E eu vou fazer a novena, como fiz ontem, do Jornal do Evangelizador, para que você... O que, que você fez com o jornal que você recebeu, querido associado? Jogou fora não, né? Eu estou com o Jornal do Evangelizador e na página 7 tem a novena para você rezar comigo. Segundo dia, exaltação da Santa Cruz.
1: Vitória do reinado.
0: Pelo sinal da Santa Cruz, livra-nos Deus, nosso Senhor, dos nossos inimigos. Senhor Jesus, por tuas chagas fomos curados, por tua cruz fomos libertados. Jesus, que em seu próprio corpo levou os nossos pecados ao madeiro, a fim de que morrêssemos para os pecados e vivêssemos para a justiça, por tuas chagas fomos curados. Ó Jesus, em cujos ombros foram abertas feridas por causa do peso da cruz, feridas causadas pelo madeiro dos nossos pecados, se a cruz pesar, seja nosso sirineu. Se a cruz pesar e eu cair, me ajude a levantar. Que a tua cruz seja a minha salvação. Ó Santa Cruz Bendita, onde a humanidade foi redimida e o Filho do Homem teve suas mãos transpassadas, seu peito aberto de onde jorrou água e sangue. Ó Santa Cruz, instrumento de morte e de castigo, mas que pelo sangue redentor se tornou sinal de nossa salvação. Jesus, na tua cruz, eu coloco a minha cruz. Coloque as suas intenções. Coloque as suas intenções. Salve, ó cruz, doce esperança, concede aos réus remissão. Dá-nos o fruto da graça que floresceu na paixão. Louvor a vós, ó Trindade, fonte de todo perdão, aos que na cruz foram salvos, dai a celeste mansão. Amém. Sagrado Coração de Jesus, hoje, primeira sexta-feira do mês de setembro, passai pela casa, coloque na porta de entrada São Miguel Arcanjo, livrando da bala perdida, dos perigos, dos assaltos, das ameaças. Sagrado Coração de Jesus, passe pela sala. Levante a tua mão direita, filho e filha. Na sala, passe pelo quarto do casal, que seja lugar de respeito e amor. Dos filhos, que seja lugar de descanso e estudo. Passe pela cozinha, que não falte o pão de cada dia, mas também não falte a caridade. Passe, Senhor, por todos os ambientes da casa. Que esta casa seja um templo vivo do Teu amor, uma igreja doméstica. Abençoai, Senhor, o quintal, os animais de estimação. Sagrado Coração de Jesus, eu te consagro o mês de setembro, mês da Bíblia, mês das Santas Chagas. Eu te consagro cada minuto, cada hora, cada dia, cada semana. Abençoai, Senhor, esta água. Pegue a água. Eterno Pai Todo-Poderoso, pela água, fonte e princípio da vida, quiseste lavar nossos pecados. Abençoai, Senhor, esta água, para que ela seja sinal de vossa proteção. A bênção do sal. Deus Todo-Poderoso, nós nos pedimos humildemente, dignai-vos com vossa bondade abençoar este sal, que mandastes o profeta Eliseu lançar a água para torná-la fecunda. Fazei, Senhor, que por toda parte, onde esta mistura de sal e água for aspergida, seja afastado o inimigo e sempre esteja a presença de Deus. O Senhor esteja convosco, Ele está no meio de nós. Abençoai, Senhor, a água, a roupa dos enfermos, as fotos de família, por intercessão de Nossa Senhora do Carmo, São Pio de Pietrelcina, em nome do Pai, do Filho e do Espírito Santo. Amém. Beba da água, depois faça a mistura e faça aspersão em toda a casa, no ambiente de trabalho. 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

0: Bom dia, Dourados, bom dia, meu Mato Grosso do Sul. São 10 horas e 7 minutos, 10 e 7. Tá no ar o seu programa Top Mania, é claro, comigo, Carlito Machado. Eu tô chegando aqui na 87.9, a rádio mais feliz da cidade. Hoje, uma linda, maravilhosa e gostosa manhã de sexta-feira, hoje, 4 de setembro de 2026. Sextou, meu povo! Você pediu e ela chegou. Que sexta-feira gostosa, que sexta-feira deliciosa. A partir de agora você manda o seu WhatsApp 3425-8787. Você pede a sua música, registra aí a sua sintonia. Até o meio-dia, tô contigo, não desligo, sempre em nome, é claro, dos melhores e maiores colaboradores. 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E você vai se preparando aí, segundo as previsões do tempo. Hoje nós teremos chuva na parte da tarde, é. Segundo a previsão, então, teremos chuva agora, hoje, na parte da tarde, lindona. E você, já falou pras amigas? Então grita pra vizinha. Sintoniza 87.9 que começou. Tá no ar o Top Mania. Até o meio-dia, com quem?
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0: Sempre, sempre legal tá aí pra você, Elbano com Romina, fechando a primeira sequência do nosso programa Top Mania, nesta manhã gostosa aí de sexta-feira, sextou, lindona. Bom dia, bom dia, bom dia. Bom dia pra você na sua casa, bom dia pra você aí no seu trabalho. Vamos juntinhos até o meio-dia, tocando aquilo que te toca. Aqui, Rádio Boa Nova FM, a rádio mais feliz da cidade. 10 horas e 27 minutos, 10 e 27. E você já mandou seu WhatsApp? Manda pra mim aí. 3425-8787. Manda o seu bom dia. Bom dia pra Romualda Palácios. Alô, Romualda Palácios, bom dia pra você. Bom dia pro grande Serginho. Alô, Serginho. Serginho já tá com a caminhonete carregada. Vai pro rancho, vai pra pescaria nesse final de semana. É, já dizia a minha afinada vozinha, quem pode, pode, quem não pode, se sacode. Serginho tá indo pro rancho, vai ficar hoje, sexta, sábado, domingo e segunda. Só volta na terça-feira de manhã. Ô, Serginho, aí sim! Abraço pra você e toda a turma aí se preparando pra descer pro rancho na beira do Rio Dourado. Bom dia pra Soninha, tá ligada na Boa Nova, bom dia com alegria pra você, Soninha. Sextou! Já pode, Soninha! Já pode abrir o apetite. Rapaz, já? Ela mandou a foto aqui do almoço dela que já tá prontinho. Que almoço delicioso, hein, Soninha? Que delícia! Muito bem, é o seu programa Top Mania, sempre em nome, é claro, dos melhores e maiores colaboradores. 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Bom dia pra toda a equipe lá da JR Gás e Água. Lá tá o José Roberto, tá a Sônia e o Gordinho do Gás. 10 horas e 29 minutos, programa Top Mania em nome do... 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Alô, alô, Joãozinho! Alô, seu Milton! Alô, Vitória! Alô, Vitor! Alô, Ricardo! Alô, Tatu, meu gerente do back-end! É sexta-feira, Tatuzinho! Segundona, feriado! Bora, bora, bora, bora agilizar, Tatu! Hoje não precisa molhar as plantas! Vai chover, Tatuzinho! 10h31, já tem mais! Aguenta aí, aqui, Rádio Boa Nova FM!
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4: Opa! Se liga na melhor programação, tá aqui na 87,9, a rádio mais feliz da cidade. São 10 horas e 36 minutos, 10 e 36 até o meio-dia, tô contigo e não desligo. E você vai mandando o seu WhatsApp aí, 34258787, vai registrando a sua sintonia nesta manhã gostosa aí de sexta-feira. Sextou, meu povo! E atenção, hein, uma notícia que tá aqui no site douradosnews.com.br é a seguinte, Soninha, preste atenção, hein. Dourados deve ter tempestade na sexta-feira, instabilidade no fim de semana e sol no feriado. É, isso aí. Depois de 3 dias de trégua e previsão, a previsão do Inmetro é de que sexta-feira, hoje, dia 4, seja de muita chuva, com pancada de chuvas e trovoadas isoladas ao longo do dia. A cidade ainda deve entrar em alerta de tempestade válido das 0 hora até as 23h59. Conforme divulgado pelo Instituto, a possibilidade de chuva é entre 20 e 30 milímetros até 50 milímetros desta sexta-feira, com ventania intensa entre 40 e 60 quilômetros de hora será o vento. Então tá bom, segundo as previsões do tempo aí, nós iremos ter aí uma sexta-feira chuvosa, sábado também e domingo com um chuvisqueiro, né? Já na segunda-feira, onde acontece aí o tradicional desfile cívico, dia 7 de setembro, a temperatura deve ficar mais amena. A mínima deve subir para 13 e a máxima não deve passar dos 23 graus. No entanto, é preciso se hidratar, já que a umidade relativa do ar pode chegar a uma mínima de 45% ao longo do dia. Muito bem! Então se preparem aí, segundo as previsões do tempo, hoje, sexta-feira, tem chuva e trovoadas com muita tempestade. É bom se cuidar, Tatuzinho! É o Tatuzinho, meu gerente do pé quente lá do Ronaldinho Motopeças. Vai viajar também, vai pro rancho, né? Vai tirar leite de touro, Tatuzinho! É, hoje sexta-feira deu 17 horas, já arruma as trai, parte pro rancho e volta só na terça-feira. Ah, meu gerente do pé quente vai assistir o jogo do Coringão e Chapecoense lá no rancho. É, domingo tem Corinthians e Chapecoense. Ah, já coração, Tatuzinho. 10h38 na melhor da cidade. Deixa eu mandar um bom dia aqui pro grande, o Esmeraldo Gaúcho, tá lá no BNH quarto plano. Grande Gaúcho, mas bate, tô feliz da vida. Afinal de contas, o Grêmio venceu o Internacional ontem. É, o Grêmio tá na próxima fase aí da Copa do Brasil e o Gaúcho tá feliz da vida, o grande Gaúcho Esmeraldo, lá no BNH quarto plano, ligado na 87.9. Segura aí, grande Gaúcho.

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1: Bom dia, Carlito Machado. Tamo junto, misturado. Sextou. Deusa Corrêa de Jardim Clima. Tô aqui fazendo uma costela com mandioca. Toca pra nós aí, Marília Mendonça, Leoa. Eu ofereço pra meu filho Cristiano, minha nora Gisele, minha neta Larinha, meu neto Caio Vinícius. Sextou, galera. Sextou.

Legal, tá aí pra você ela, Marília Mendonça, Leoa, fechando mais uma super sequência no nosso programa Top Mania, atendendo a pedidos dela, Danielza Correia lá no Clímax, ligada na 87.9. São 10 horas e 52 minutos, 10 e 52, já 11 horas tem o nosso horário eleitoral gratuito político, até as 11h25, na sequência eu tô de volta, aqui com o nosso programa Top Mania, sempre em nome, é claro, dos melhores e maiores colaboradores, em nome do Ronaldinho Autopeças, alô Joãozinho, alô seu Milton, o homem mais apaixonado e bailarino de Dourados, hoje tem bailão, hein seu Milton, é hoje que o seu Milton gasta a sola da bota. É, hoje tem bailão, seu Milton, e segunda-feira é feriado, aí ele se acaba no bailão. Alô, Vitória, alô, Vitor, alô, Ricardo, alô, Tatu, meu gerente do Beguente. 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

0: do que quem viveu ela na pele. 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
14: Rádio Boa Nova FM 87.9, 11 horas e 32 minutos, 11:32 até o meio-dia. Tem programa Top Mania, é claro, comigo, Carlito Machado, topzeira do MS. E você vai mandando o seu WhatsApp aí, 3425-8787, vai pedindo a sua música, registrando a sua sintonia. Bom dia pro seu Valdir, tá ali na Vila Hilda, tá curtindo o Top Mania, segue o líder, abraço. É, seu Valdir, vai com calma, essa liderança tá chegando no final, é. O Mengão Malvadão tá chegando, seu Valdir. Aguenta, coração. 11 horas e 33 minutos, programa Top Mania, sempre em nome, é claro, dos melhores e maiores colaboradores. 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Até o meio-dia, esse é o clima na 87.9.
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16: Vamos.
15: Só se for agora, vamos lá.
16: Ô, safoneiro, capricha no modão agora, menino, que eu sei que...

0: chamamezão, hein? 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

0: Legal, tá aí pra você, roupa nova com uísque a Gogô, fechando o nosso programa de hoje, nesta manhã gostosa aí de sexta-feira, sextou, meu povo, faltando 10 minutinhos pro meio-dia, eu tô ficando por aqui, na sequência tem ela, Cida Guiar, no seu horário de almoço, eu tô ficando por aqui, sempre em nome, é claro, dos melhores e maiores colaboradores, em nome do Ronaldinho Mato Peças, em nome 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Um ótimo final de semana para todos vocês. Se cuidem, se divirtam bastante. E atenção, hein? Se você for beber, não dirija. Se você dirigir, não beba, tá legal? Eu tô ficando por aqui, que vocês fiquem com Deus, porque eu estou indo com ele. Eu tô indo deixando a minha última de hoje, uma seleção de chamamé do grupo Trio Fronteira. Até segunda, com mais Top Mania na 87.9. Até segunda, tchau, fui!
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13: Olá, boa tarde, boa tarde, boa tarde, boa tarde para você que esteve aí na companhia maravilhosa do Carlito Machado. Eu, Cida Guiar, já cheguei para fazer o diferencial até as 14 horas junto com você aqui na 87.9. Vamos com o nosso programa Almoçando com Música, já desejando a cada lar, cada pessoa, cada lugar da refeição, muitas bênçãos de Deus. Então, com isso, eu digo boa tarde para você dos restaurantes, você das marmitarias, você, dona de casa, seja muito bem-vinda ao nosso programa. E também um boa tarde para os nossos amigos radialistas, o nosso diretor Alcide Souza, e que a gente possa fazer um programa da melhor forma possível, com muitas bênçãos do Senhor, levando o melhor para você. E nessa sexta-feira, que já sextou, né, gente? Hoje é 12 horas e 5 minutos e hoje é 4/9/2026. 4/9. Você ouviu bem, né? 4/9. Quer dizer que nós já passamos aí 8 meses do ano de 2026. Reta final, né, gente? Da agora pra frente, essa ladeirazinha aqui desce igual quiabo. Vai, pá, puf, acabou. Aí já vem o ho, ho, ho do final do ano, né? Então, vamos lá. Rick Renner chegando pra gente, sextou, depois Renan e Raí, Além do Sol. E ainda Rio Negro e Solimões, Romântica, O Rei e o Hobby, diferença. Eu volto daqui um pouquinho com muito mais. O telefone está liberado, 3425-8787, para você pedir sua música, mandar para quem você quiser. Sejam todos muito bem-vindos nesse horário do Almoçando com Música. Agora são exatamente 12 horas e 6 minutos.
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É, agora são exatamente 12 horas e 20 minutos, 12 e 20 de uma linda e gostosa, maravilhosa sexta-feira, né? E olha, se sextou, você tem que buscar aquele happy hour onde você imaginar que você vai encontrar seus amigos, às vezes naquele encontro de família, é tudo um happy hour. Então, hoje é sexta-feira, hoje está se aproximando o final de semana, né, gente? 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Beleza? Vamos então de música. Rick Renner, Bandida, Simone Simaria, Regime Fechado, o trio Parada Dura. Por quê? E eu volto já.

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6: Agora são exatamente 12 horas e 39 minutos, 12h39, seguindo o seu Almoçando com Música. E olha, muita coisa boa, muitos pedidos. Já mandando boa tarde aqui pro Capota lá do Jardim Novo Horizonte. Ele quer a música do Lio e Léo. Ô, Capota, no Lio e Léo não encontrei, mas vou tocar o Boiadeiro Sem Palavra pra você com... Manca Deus, meninos, que vai cantar pro Capota. Tião Brasil e Parentinho, Boiadeiro de Palavra. Tá aí, ó. É o mesmo título, né? Só vai mudar um pouquinho a voz. Ele oferece para o Negrage, para o Paulinho Costa, para sua filha Paulinha Costa e também para a Dona Maria de Lourdes Costa. E para todos que estão na sintonia da Boa Nova FM 87.9. Valeu, meu amigo. Valeu, meu ouvinte. Que Deus te abençoe sempre, tá bom? Quero mandar também um abraço aqui pro Valdir do Frete. Ele que está sempre na sintonia também da emissora, dos nossos programas, e faz toda a diferença, né, Valdir? Um abraço, que Deus te abençoe e bom trabalho. Passando aqui no Bar dos Amigos, Ceará e toda a galerinha ali já curtindo o nosso Almoçando com Música, boa tarde, pessoal. Hoje é sexta-feira, né? Hoje está livre para você beber à vontade, fazer aquele elo gostoso de amigos e tá compartilhando aquelas ideias maravilhosas e uma biritazinha, né? Então, boa tarde para vocês também. A Juvenice tá nos ouvindo, curtindo o nosso programa pelo fone, tá trabalhando e tá curtindo aí a programação. Valeu, bebê, que Deus te abençoe. E chega por aqui, Amado Batista, casamento forçado pra Dona Juvenice. E também, Morena e Moreninho, João Boiadeiro, para o meu pai, lá em Amambai, o meu Severino Chique Chique, o homem dos olhos verdes, para a comadre Fátima, que não perde um só programa, que está sempre nos ouvindo. Para fechar com chave de ouro, Roberta Miranda, vá com Deus, e eu volto daqui um pouquinho.
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1: É, agora são exatamente 12 horas e 55 minutos. Nós vamos para o nosso apoio cultural, porque o tempo está passando, está correndo, né? Depois a gente vem com mais pedidos aí, tá bom, gente? Já, já. Vamos ouvir o Sérgio. O Sérgio e o Serginho, Toneladas de Paixão. Aí vem nosso apoio cultural.

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24: É isso aí, agora são 13 horas e 5 minutos, almoçando com música, vai seguindo com muita música, muito sucesso e muita propaganda, né, gente? Ui, ui, ui. 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Deixa eu mandar um abraço para Dona Marcolina. Dona Marcolina, a senhora sumiu, desapareceu, né? A Dona Maria Alves da Campina Verde, sempre nos ouvindo, sempre nos acompanhando, isso é muito bom. A Fátima Gomes lá em Amambai já vai curtindo aí uma música do Lourenço e Lorival, Pedido de um Pai. Eduardo Costa, Eu Duvido, essa é para os corações apaixonados, né, gente? Às vezes você fala assim, ai, meu coração tá na paz, mas ele tá numa paixão. Vamos lá. E depois Tostão, Sanfoneiro, Rosa Pantaneira e ainda Milionário José Rico, a bailarina. Eu volto já.
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Agora são 13 horas e 21 minutos, 13 e 21, e você curtiu então as melhores. Que delícia, né, gente? E vamos que vamos, deixa eu falar aqui um pouquinho da Cida Lençóis. 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Deixa eu mandar uma boa tarde ali para o Benício, a Valmira, a Vanessa. Essa galerinha toda já está se preparando para ir dia 18 de outubro. Isso mesmo! 18 de outubro vai estar acontecendo o primeiro almoço dançante do Almoçando com Música. Você é o nosso convidado. Então não deixe de aderir os seus convites já antecipado, tá bom, gente? 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É lá na Resenha da Paulinha, também lá na mercearia... Deixa eu achar aqui minha propaganda, porque não estou encontrando. Cida! Oh, Cida! Já aproveitando, mandando um abraço aqui para Maria Elza Itaporã. É, também aqui na W15 nós temos a Talina, tem o seu Valmir, Lenir Carneiro, o Valdir é do frete, Cida, por favor. Achei, gente, achei minha propaganda aqui. Então, ó, vai ser o primeiro almoço dançante do Almoçando com Música dos amigos da Cida Guiar, beleza? É 18 de outubro, começa tudo a partir das 11 horas da manhã na comunidade Santa Cruz, no Jardim Itália. Você tem que levar pratos e talheres. Crianças de 7 anos não paga. Toda animação fica por conta do Marcelo Dalsas e banda, e com o melhor do modão e Tchê Baileiros para você cansar de dançar tarde inteira. Vai ser bom, mas bom mesmo, gente. Pontos de venda, vamos lá. 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Eu também tô ali vendendo. Tem com o Negão, da Arapuca, tem com o Carlito, tem com o Marcelo, o Lauro, o meu esposo. Todo mundo vendendo convite para você aderir a esse maravilhoso e fantástico evento que vai ser dia 18 de outubro, ali no Jardim Itália, beleza? Vamos de Walter Azambuja, Galdério Chucro. E ainda é Edson Hudson, sapateia, galera. A Eliane Camargo canta Mulher Esperta, Trio Calendário, As Malas Prontas. Mas só depois do nosso apoio cultural, né, gente? Porque agora já vai... Vão tocar o Azambuja, daí nós pede as outras músicas depois do nosso apoio cultural, tá bom? São 13 horas e 24 minutos.

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11: Agora são 13 horas e 35 minutos, último bloco da nossa programação. É, já vamos chegando ao final do nosso programa. Lembrando que a partir das 16 horas, isso mesmo, 16 horas, Negão da Arapuca chega no Ponteio da Viola, fazendo todo o movimento por aqui, fazendo aquela alegria até as 19 horas, com muita música e bom programa, tá bom, gente? E vamos então de música. O Laudenor lá no Bazar Forte está curtindo nosso programa no Caixoeirinha junto com a Dona Maria. Ele pediu e, é claro, pediu e a gente toca. Tião Carreira e Pardinho, Urutu Cruzeiro. Edson Hudson, Sapateia, galera. Lembra que eu tinha falado dessas duas músicas? Trio Calendário de Malas Prontas. E ainda vem por aqui Ana Castela, participação de Gustavo Mioto, Fronteira. Aham, isso aqui vai ser bom. Vamos lá.
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1: É isso aí, como hoje é sexta-feira, nós vamos encerrar nosso programa mais ou menos assim, ó.

0: certeza.
1: Chega de canseira.
0: Trabalhamos muito, né?
1: Nada de tristeza, pega uma
0: cerveja, põe na minha mesa. Oh, delícia, né, gente? Olha, agora só está faltando 6 para as 14. Eu quero dizer para você o seguinte: bom final de semana, iluminado por Deus, boa sexta-feira. E na segunda-feira a gente não vai estar por aqui. Eu já tenho um compromisso na segunda, então eu vou voltar na terça-feira, tá bom, galera? Beijo no coraçãozinho de vocês. Sinta-se abraçado pela Cida Guiar. É só nos procurar que nós temos convite para vender para vocês para dia 18 de outubro, galera. E fiquem todos com Deus e muito obrigada a você que esteve comigo. Você que não ligou, teve de moita, não tem problema. Eu estive junto com você e você esteve comigo. E o Capota curtiu aí o cafezal em flor do Cascatinhana, né? O Capota gosta do musicão, né, Capota? Mas é isso aí, gente. Um beijo, beijo e até lá, se Deus quiser. Tchau, tchau.

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0: Casa Filter
1: e Xandão Avião.
0: Vamos junto.
1: Bravo demais.
2: Passa longe.
0: Passa longe.
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Alô, meu povo! Estamos chegando. Rildão, boa tarde. Alô, Piquitita, meu muito obrigado pela companhia, audiência e os trabalhos por aqui. É, Márcio Moreno, final de semana está chegando. É, domingo, hein? Tudo ok por aqui. Agita aí, agita aí, agita aí, agita aí.

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4 do mês de setembro do ano 2026, uma sexta-feira. 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

Falando sim diretamente da rua Pureza Carneiro Alves, a W7 no Jardim Água Boa para toda a nossa região aqui adjacência. A partir de agora, sim, já peço licença para mim adentrar nos vossos lares, chegar até você, ouvinte Boa Nova, onde quer que esteja, com seu rádio portátil, gravado na 87.9. Aqui estamos nós, mas tem também você que está aí pelo celular,

Colocando à sua disposição a linha direta para você participar, confirmar a audiência, pedir o seu sucesso, oferecer o programa para quem desejar. 34258787 para você enviar o seu torpedo. 996062270 para você enviar o seu WhatsApp. Boa Nova FM 67 34258787 para você enviar o seu WhatsApp. Negão da Arapuca 98406-1124 para você de Dourado e toda a região aqui adjacência, região sim da nossa grande Dourados, Mato Grosso do Sul, Brasil e o mundo, interligados através da internet www.boanova.com.

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Vem chegando ele, Negão da Arapuca, pedindo passagem, sim, pedindo licença para mim adentrar vossos lares, chegar até você, ouvinte Boa Nova, onde quer que esteja, com seu rádio portátil, cravado na 87.9. Aqui estamos nós, a partir de agora, convocando meus três personagens aqui no pé do eito comigo, pra, senão não vai ganhar. É final de semana, tem um tal de feriado prolongado, então aí se não é, tem que vem pra cá, menininho. Ele falou assim, aqui estou, então tá, chegou chegando o garotinho com a garrafa de água gelada com limão e gelo, que beleza, é o Teres. Boa tarde, olha Teres, isso aí, com o Teres eu diria assim que vai, vai dar uma amenizada, porque o sem dúvida nenhuma, tá calor lá fora, a umidade relativa do ar tá baixa, beber água. Ô, Teres, 33 graus ali pro lado de fora. Ixi, então vamos lá, boa tarde. Mas tem também você que já vem chegando com a garrafa de café, beleza, por aí sim. Aí o valeu, valeu, hein? Valeu, o valeu deixou uma merenda aqui, um pãozinho, rapaz. E nós já vai com aquela graxinha do Luciano Dias, aí vai ficar uma merenda reforçada, bom também. Boa tarde. Mas tem também você que já vem chegando com a garrafa de água quente. Meu Deus, tem que ser corajoso, moço. Mas se gosta, vai. Vai no seu chima que eu fico no cafezinho com pãozinho, com valeu, chegou aqui chegando. Então tá valendo, valeu, valeu. Obrigado, sim, boa tarde. A

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7: 4:37.

A hora certa, Dourados, confira aqui comigo agora, 16 horas 37 minutos. Sim, 4 da tarde, mais 37 minutos. 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

Minha amiga dona de casa, primeiramente o meu boa tarde. Boa tarde, sim, pra você. Boa tarde também pra você. Tudo bem? Eu espero que esteja tudo na santa paz, graças a Deus, não é isso? Então, boa tarde também pra todos vocês na audiência do meu, do nosso programa no Ponteio da Viola. Tarde esta de 4 do mês de setembro do ano 2026, uma sexta-feira! Amigo, boa tarde. Boa tarde pra você, saboreando um cafezinho, igual com o graxa aqui. Tô de acordo, viu? Aquele cafezinho com aquela graxinha do Luciano Dias e aquele pãozinho com meu amigo Claudionor, o Valeu, já passou por aqui e já garantiu a merenda do Negraxa. Obrigado! Já vem esperar aqui na porteira, bem no pé do eito, deixando assim aquele pãozinho gostoso para reforçar a merenda do Negraxa. Isso, obrigado você, obrigado a todos vocês na audiência do programa, em especial pro meu amigo Valeu! Valeu é aqui da W1, aqui no Jardim Água Boa. Ele pediu um sucesso, mas já nós vamos atendê-lo. Ele falou, pode me atender aí depois das 18, 6 da tarde, que ainda vou passar aqui ali para chegar na humilde residência. Tá valendo! Valeu! Boa tarde para você, saboreando aquele Teres. Boa tarde também para você no Shima. Ah, sim, a temperatura tá convidativa, é? Pra você saboreando aquela cervejinha gelada, opa! Aí é só depois das 19h30, aí eu vou... É, com certeza, né, meu rei? É, aí não tem como deixar pra depois. Isso, aí na hora do... na hora do recreio, aí a gente vai com água com gás. É, bom também. Alô, Sidão, Sargento Sidão, tá sempre na sintonia, meu muito obrigado, ali na região do Canaã 3, né? Isso, aquela aguinha com gás, vai bem, né? Obrigado. Boa tarde para você que não está com nenhum desses itens que eu citei, mas tá aí com o Negrão da Arapuca, obrigado sim, boa tarde. Boa tarde para você, isso, tá aí, nessa cadeira de fio, ouvindo com o radinho portátil aí do lado, obrigado, essa companhia e a preferência, certo? Logo mais às 19, Negraxa tá lá no Jardim Flórida 2, isso! Região ali, Flórida 2, né, Negraxa? Pro lado de baixo, isso! 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
Vamos abrir mais um bloco sertanejo para você que tá aí apreciando com muito carinho o programa No Ponteio da Viola. Muito obrigado, viu? Essa é a sua, é a nossa Rádio Boa Nova FM, a rádio mais feliz da cidade. Boa tarde pro meu amigo, ô gurizinho, é o menininho lá da Terrinha Santa, também tá cravado na 87. Esse é fã do programa também, muito obrigado. É que vem lá debaixo da Terrinha, lá, rapaz, lá da Terrinha, lá, é um prestigiando o outro, né? Um abraço aí pro meu amigo Juvan Barbosa, ali na Loja 2, da Endo Moto Loja 2, que está na Avenida Beimar Gonçalves Torres, ali no Jardim Climas, ele e toda a equipe trabalhando ao som do programa No Ponteio da Viola. O meu amigo Juvan, que tem o seu programa todos os domingos, aqui na Rádio Boa Nova FM, das 16 às 18 horas, o programa Cantando e Rezando com a Família. É lá da Terrinha Santa, homem. Bocajá, isso. Mas é nossa terrinha mesmo, né, só? É filho da terra, terrinha mesmo, só. Isso. Então vamos lá. Esse aqui que você fala também é de lá. É, não tem dessa não. É uma mais fácil do que nunca, né, rapaz? Ô, maravilha. Vamos lá. Vem chegando ele. Os saudosos tinham um carreiro, mas o Pardinho... Contando essa história. Falando em história, Dona Maria Alves está grudada nas antenas e falou: deixa a história pra mim. Então vamos contar. O mundo velho já não tem mais jeito. É? É verdade? É, rapaz. Então vamos conferir. Na sequência, eu tenho Do Glacial, Poeira. Depois, Jacó e Jacozinho, Disco Voador. César e Paulinho, essa quero dedicar lá pro meu amigo Bolsonaro. Tá lá na farmácia. Já chegou pro pé do Eito, rapaz. É, ele falou, vamos tomar logo uma água com gás. E deixar a coisa acontecendo. Então tá aí, ô Bolsonaro. Ele falou, depois que nós transporta a soja todinha, aí nós ganha forga, aí nós vamos pra farmácia mais próxima. Tá lá no tio Júlio, um abraço pra vocês. Viajante solitário, vai pra todos os caminhoneiros, tá na a audiência. As irmãs Galvão, No Calor dos Teus Abraço. Quem gosta é a Cida, rapaz. A Cida, lá do da Vila Erundina 2, Cida Fernandes, um abraço, boa tarde. Isso. Quem gosta é a Cida, rapaz. A Cida, lá do da Vila Erundina 2, Cida Fernandes.

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4: 5:11.

Que beleza, hora certa, Dourados. Confira comigo agora, 17 horas 12 minutos. Sim, 5 da tarde mais 12 minutos. 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
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Ei, maravilha! Vamos embora, vamos nessa! Vamos trazer muito mais sucesso por aqui! Atendendo o pedido, né, Negraj? Isso, atendendo o pedido. Tem, tá nesse bloco? Ah, é? Tá nesse bloco. Atender aqui o meu amigo, o Johnny Pissette. É isso que pronuncia? É Tchê Ba. É, rapaz, é da família. Isso, é o Johnny Pissette. É isso, né? Deve ser. Ele que é um grande amigo, ouvinte do programa, é, ligou aqui, já mandou aqui no WhatsApp, pedindo um sucesso com o Eduardo Violi Pantanal, peão de fibra, é, dedicando para o seu sogro, o Verão, ali no Jardim São Pedro, e também para toda a família. Um abraço. Isso! Que beleza. Olha... É, tá na agulha aqui, viu? Isso. Atendendo o nosso amigo Capota, ele diz, aqui quem vos fala é o Capota, né, Graja? Aqui quem vos fala é o Capota, Jardim Novo Horizonte, gostaria de ouvir um Catira, dedicando lá pra Francisca, a namorada, pro cunhado Onofre, pro Paulinho Costa, Dona Maria de Lourdes Costa e também pra Paulinha e todos que estão ligados no programa. Então eu abro o bloco assim, ó, Cascatinhana, Índia. A dona Marcolina vai curtir essa daqui. Faz tempo, né, dona Maria, Marcolina? É, uma moda daquelas, uma que... Ei, saudade! É. Boa tarde aí pra quem tá na sintonia, nos cantos da minha e da nossa cidade dourada, nos bairros. É, pelo rádio portátil ou pelo aplicativo, certo? Na sequência, Eduardo Violi Pantanal, campeão de fibra. Tonico mais o Tinoco... Criminoso, é uma história. Vieirinha, tiro a queima-roupa. Fecha o pacote com Carlos César e Cristiano, a volta do boiadeiro. Falando em Cristiano, deixa eu mandar um salve aqui para os meus amigos que está ali, na conveniência. Isso, tá ali na conveniência. Vasconcelo, é na farmácia, né? Vasconcelo, ali na W17, no Canan 3. Tá lá o Coca, o Marabá, o Mané, o Cristiano, meu grande amigo. Um abraço, boa tarde. Ô Negrade, é no começo.

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E lá fora o tempo tá formando, tá se formando. Tem chuva ou não? Como é que está? Agora 17 horas 40 minutos, 5 da tarde, mais 40 minutos, informando para você a hora certa. 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Boa tarde pro meu amigo Verão, mais uma vez um reforço aí, meu muito obrigado a ele, a esposa, aos filhos, né? A filha, a Luana, que é a filha, o genro, que é o Johnny, e a neta, que é a Maria Cecília. Boa tarde! Ali no Jardim São Pedro. Boa tarde também pro 03, né? Tá, vai tá escutando nós também, né? Ô, 03, meu muito obrigado pela audiência, né? Tá sempre ligado no programa do Ponteiro da Viola, o nosso amigo, como é que é? O Rufino, rapaz, o Rufino, e também a esposa dele, Elizabeth, lá em Jardim, Mato Grosso do Sul. Boa tarde! Boa tarde pro Dorileu. Ele, a esposa dele, a dona Maria Inês, aqui no Parque Nova Dourados, tudo bem? Espero que sim. 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Vamos em frente, vamos nós. Deixa eu dar uma boa tarde chacoalhada também para uma galera que tá sempre ouvindo o programa. O meu... olha só, pintou aqui a Maria Rita. Maria Rita lá de Luziânia, Goiás, antenada no programa no Ponteiro da Viola. Dando um salve aqui. Obrigado, sim, boa tarde. Lá já é boa noite. Acompanhando pelo aplicativo, beleza! Boa tarde também para os meus amigos ali, deixa eu ver, Cidrolândia, Mato Grosso do Sul, acompanhando pelo aplicativo Rodrigo, ele, a esposa e toda a família, lá no sítio Coisa Boa, ali no assentamento Barra Nova, acompanhando pelo aplicativo. Alô, Rodrigo, boa tarde para você, bom final de semana, meu rei! Quem também está ouvindo o nosso programa aqui na Rael Bonfacher, esquina com a Rua Palmeira, a galera lá da Rural Center. Alô, Rural Center. Bom, obrigado pela audiência, o Rogênio. Alô, Rogênio, boa tarde. Boa tarde também pro Gustavo, o Edgar, o Cleiton. São gente que ouve a gente. Lá na oficina, na parte dos fundos, tá lá o Edson, o meu grande amigo, faz tempo, hein? O Edson e também o Luiz. Boa tarde. Obrigado pelo rádio ligado. E é claro, a preferência. Esse negraja convencido. Aqui no... Olha só, mas quem também tá escutando nós aqui no Jardim Bonanza, o Norberto, Norberto Canteiro, isso. E ele falou assim, nós gostamos desses modão que você toca aí, deixa pra nós. Então, um destaque, lá vai um pacote de moda aí pra vocês, viu? Um abraço aí, rapaziada. E também pro César Barrigudo ali, do Bonanza, rapaz, César Barrigudo. Boa tarde, peixe! Vou abrir mais um bloco sertanejo atendendo aqui o meu amigo Joaquim, o Kim da Unigran, ali no bairro Estrela Porã. Ele, na companhia da esposa dele, a senhora Sueli, pediu
Tonique Tinoco, Mourão da Porteira. Depois eu vou atender a Denise do Parque Alvorada, dedicando aí pra dona Ana Arapucona, pra dona Carmelinda, pra dona Marcolina da Vila Barros, pra Cida Guiar lá na Cida Enxoval, e também, é claro, pra dona Maria Alves Niza e pra... Quem é o outro lá? Ela falou? É. Lá do Jardim Flórida. Deixa eu localizar aqui. É o Sten. Ali no Flórida. Isso, ela pediu. Saudoso Gerson Gonçalves. Estrada.

começa o Bailão do Negão Sextou! Lá no Sindicato dos Comerciários, ele, o bom de baile, Cláudio Assunção e o Renato fazendo assim!

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Sextou, bebê! Então vamos pro Sindicato dos Comerciários, é hoje! Mas com a permissão do saudoso Dom Paloma, o Zé Paraguai não fica sozinho na beira da mata. Pode, pode!

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Oh, que beleza! Hora certa, Dourados! Confira aqui comigo agora, 18 horas, 8 minutos, 6 da tarde, mais 8 minutos, informando para você a hora certa, Frontal Materiais para Construção.

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Eu vou atender aqui o meu amigo Irã, Jardim Colibri. Ele diz: boa tarde, negão da Arapuca. Aqui é o Irã, Jardim Colibri. Toca aí pra nós ouvirmos a Semente do Amor com Lady Laura. Boa tarde, boa noite pra todos os ouvintes. Obrigado, Irã. Na sequência, atendendo o meu amigo Claudionor, o Valeu, já deixou a merenda do Negrage. Ele pediu aqui uma música, Legítimo Doutor. Tá dedicando aí pra esposa Antônia Maria, pra neta Valentina e também para a Júlia. Alô, valeu! Obrigado aí pela merenda, hein? Agora sim, na sequência eu tenho o Grupo da Roda do Chima, a Iracema, Casa dos Prazeres, a Vera, Fica Meu Amor. É, não tem jeito de ir embora, pai. Um vai, outro vem. Um vai, outro vem. E não vai embora de jeito nenhum. Já o Zé pra Maria, Capricho de Mulher, Jorginho Dalzac, Fim da Estrada, Serginho Fascinator, Pescaria, Jussara, o pão tem que ser de queijo. Já Algo Fácil de Olvidar é pro Gugu, rapaz. O corintiano aquele, isso. É, Sharp, Sharp, Ave Maria.

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2: 6:14.
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4: 6:38.

A hora certa, Dourados, confira aqui comigo. Agora, 18 horas 38 minutos. 6 da tarde, mais 38 minutos. Informando para você a hora certa. 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

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Portanto, nesse domingo, né, Negraje? Domingo, a partir das 9 da manhã, teremos aí um delicioso feijoada, não? 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É neste domingo lá no espaço de evento da Seleta. Feijoada beneficente em prol amigo Rodrigo. Boa tarde pro Maico, boa noite, né, Negraje? Boa noite pro Maico Rodrigues e também a Darcy lá em Rio Brilhante. Pediu uma música e nós vamos atender, tá no pacote. É o último bloco, não é isso? Então tá. Mas antes eu vou atender aqui o meu amigo Claudionor, o Valeu. Aqui na W1, no Jardim Água Boa, ele pediu para ser atendido e só agora vou poder atendê-lo. Ele falou depois das 18, agora é 18h40, vamos lá. Ele está na companhia da esposa dele, a senhora Antônia Maria, da neta Valentina e também da Júlia. Júlia, boa noite para vocês, obrigado. E ele pediu, vai ouvir, Liu e Léo, Legítimo Doutor. É, o meu amigo Capota pediu Liu e Léo, Boiadeiro de Palavra. Não vai dar tempo de nós tocar, porque já vou atender esse que vai pedir. Ele me pediu bem, não era 4 horas, eu tava chegando na rádio quando ele me pediu pra atendê-lo. Certo, Capota? Você pediu uma música aí, meu cafezal, alguma coisa aí. Meu cafezal com Lourenço Lorival, não conheço essa música. E conheço Flor do Cafezal, Cascatinhano, Biai Dino Franco, tá? Vou trazer com Cascatinhana, Flor do Cafezal, beleza? Legítimo Doutor.

capote, você me judia, né, meu rei? Se manda aí com Lourenço Lourival, é Cascatinha. Ele falou, meu cafezal, é flor do cafezal. Agora eu vou atender o meu amigo Bola 7. Bola 7 pediu uma música com o Alemão do Forró. E eu vou trazer essa daqui, ó. Deixa o povo dançar!

E com isso eu vou dar um pulinho até Rio Brilhante. Alô, Maico! Alô, Darcy! Boa noite! E quem gostar vai com essa daqui também, só! Alô, Zé Paraguai, Nova Lacerda!

Deixa eu dar um pulinho até a W3, tá ali a tia Nena, tio Pedro, e pra matar a saudade. É, vamos lá? É, saudade, é aqui mesmo, né, senhor? Alô, Fabinho, alô, dona Valdete, mãinha dele, o seu Hélio, seu pai-pai, e o Fagner, seu irmão, e toda a família, boa noite! Pra rapaziada lá no Tio Júlio, pedir aí, manda a música pra nós, aqui no Tio Júlio, boa noite!

cadê os fãs do Amado Batista? A Ivete Mangueira manifestou, tô aqui! O Daniel também aqui no nosso bar na W15 com a Leônidas Além falou, ó, nós! E o Negrage, tô por aqui também! E você?

0: carinho.
1: Neste momento, quero aqui registrar os aniversariantes. E no meus arquivo, incrível que pareça, aparece aqui só um aniversariante. A caixa preta que me assessora aqui, me deu um BO, um probleminha. E aí eu estarei já ficando sem o número de contato que eu teria. Aí nos próximos dias estarei já divulgando para você qual o número do Negrage, tá? E aí eu fiquei sem o contato. Para com os aniversariantes, é onde eu tenho aqui um programa que traz todos os aniversariantes do dia, e assim a gente vai ficando aqui sem a informação dos aniversariantes. Mas quero aqui parabenizar esse, eu tenho aqui nos meus contatos, né, que está de aniversário hoje, é o Sargento PM Samuel, carinhosamente e popularmente conhecido ali junto da tropa, né? Junto de todos os associados da ACS, Associação de Cabos e Soldados da Polícia Militar, Bombeiro Militar Regional Dourados, o Samuca. Alô, Samuca! Parabéns!
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1: pra... E assim, parabéns a todos os aniversariantes do dia. Hoje, sexta-feira, amanhã, sábado e domingo. Quero lembrar que domingo estarei aqui, é feriado nacional, mas estarei aqui levando a boa música sertaneja para você, ouvinte Boa Nova. Só se for por força maior, não virei, né? Não estarei aqui, mas eu virei para cá. Eu vou estar aqui no programa, se Deus permitir, com mais um programa no Ponteio da Viola, né, Negrage? Dourados!

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0: Obrigado, Deus. Obrigado, Deus, por mais uma tarde aqui no rádio com os meus amigos, ouvintes e familiares. Obrigado, sim, a você. Obrigado, sim, a todos vocês pela audiência do programa No Ponteio da Viola.
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0: Aos aniversariantes do dia hoje, 4 do mês de setembro do ano 2026, sexta-feira. Parabéns vai para o Sargento PM Samuel Sabuca. Parabéns a todos os aniversariantes do dia de hoje, amanhã, sábado e domingo. Deus me permitir, estarei aqui na segunda-feira, se Deus nos permitir, às 16 horas, com mais um programa No Ponteio da Viola. Boa noite, olha só, boa noite pro Adão, pra Jurema e também pro Cláudio, lá em Lucas do Rio Verde, Mato Grosso. Boa noite, rapaziada.
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0: Pelo aplicativo acompanhando o programa. Ô, maravilha! Lá em Sorriso, a Clarinda Santos e o esposo Carneiro também ligado conosco. Obrigado, bom final de semana pra vocês aí, família!
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0: Não esqueça, neste domingo lá na Seleto estará servindo feijoada. Se você deseja adquirir para ajudar aí o nosso amigo Rodrigo, é uma feijoada beneficente ao amigo Rodrigo. Você pode almoçar lá na Seleto ou pode retirar lá na Seleto. É neste domingo, a partir das 9, estaremos atendendo você. Okay.

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0: Vem aí a programação da Boa Nova aqui pra você. A todos uma boa noite, bom final de semana, sem exagero também, né? Tchau. 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